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Dizem que o amolador anuncia transformações. Como uma espécie de presságio no meio da rua. A sorte de uns, mas o azar de outros.

0: São 7 horas. 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

Ora viva, bem-vindos ao Palco do Povo, aberto hoje com a marcha de Alberto Madureira, de título Amigos para Sempre. Uma interpretação da Filarmónica 15 de Agosto Alfarelense, dirigida por Duarte Garcia. Agora ouviremos a Russian Overture de Jérôme Nollet pela Philharmonic Wind Orchestra, sob a direção de Mark Reift.

A Russian Overture pela Philharmonic Wind Orchestra. Vamos escutar de seguida a peça Fanfare and Danza de Klaus-Peter Bruckmann pela Filarmónica União Taveirense. Dirige o maestro João Paulo Fernandes.

a peça Fanfare and Dança pela Filarmónica União Taveirense. A seguir teremos a presença da Koninklijke Harmonie Concordia et Docilitas, de Erterserm, Bélgica, com a Valsa das Flores, de Tchaikovsky, um arranjo de Yo Kitano. Dirige o maestro Bart Leys.

A Real Filarmónica Concórdia et Docilitas, de Erterserm, Bélgica, com a Valsa das Flores. Agora tenho preparada a banda musical do Pontido, Vila Pouca de Aguiar, que nos traz a Rock Symphony, de Manfred Schneider. Dirige o maestro Manuel Monteiro.

Ouvimos Rock Symphony pela Banda Musical do Pontido. Escutaremos de seguida o medley Velharias, um arranjo de Miguel de Oliveira. Sobe ao palco a Academia Musical Arazedense, sob a direção de Augusto Ferreira.

A Rapsódia Velharias pela Academia Musical Arasedense. Final de mais um programa, eu sou o Daniel Vieira e vou deixar-vos com a peça The Merry Widow, de Eiji Suzuki. Interpreta a banda Bring Canelense sob a direção de Nelson Aguiar. Cá vos espero no próximo Palco do Povo.

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0: São 8 horas. 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

0: São 9 horas.
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Olá, muito bom dia para si. São 9 da manhã e vamos dar início a mais um programa de rádio aqui na VFM Ecos Lusitanos, aos domingos das 9 até ao meio-dia. Estar com a VFM é estar com as músicas que você sempre gosta de ouvir. E acordar todos os dias com um motivo grande para fazer do seu dia ou do fim de semana uma coisa incrível, não é? Estar na nossa companhia e ouvir o melhor da música. E então vamos saudá-lo, como é habitual, com uma canção da Maria Lisboa. Bom dia, bom dia, bom dia.

Bom dia, bom dia, bom dia. Que você esteja bem disposto e há em cada amanhecer uma vida para viver. E eu vou começar por lhe divulgar uma notícia recentíssima e que eu fiquei extremamente admirado. 10 anos de radares nas estradas de Portugal. Há 10 anos que há radares nas diversas estradas de Portugal. 10 anos de condutores fiscalizados. 10 anos de condutores detidos porque não cumprem as regras de trânsito. E 3,6 milhões em excesso de velocidade. Ouça bem, 3,6 milhões de condutores em excesso de velocidade e também com alcoolemia. Que me dizem a esta notícia, meus amigos? É para pensar, não é? E quando se sentar ao volante da sua viatura, não pense que aquilo que é um avião, que passa por cima de tudo e de todos e que ultrapassa tudo e todos. Não, não é assim. Acima de tudo é preciso ter responsabilidade, deixar efetivamente o telemóvel de lado, não atender o telemóvel e estar sempre com os olhos na estrada para não fazer asneiras na sua condução. São 10 anos de radares, 10 anos de condutores fiscalizados, 10 anos de condutores que foram detidos por excesso de álcool e também por não cumprirem as regras de trânsito. E tudo isto chega aos 3,6 milhões em excesso de velocidade. Cuidado, pois, não queira fazer parte deste número assustador. Assustador. Vamos então começar aqui assim o nosso desfile, ouvir música para sentir, divertir e já sabe que com toda a liberdade que nos une. A música certa na hora exata e que este mês, o mês das festas, cuidado com o excesso de álcool. A paz começa no coração de cada um de nós e não há maior e mais precioso do que viver em paz e dar a paz a quem estiver junto de si, aos seus familiares, aos seus vizinhos, a todos os seus amigos. O amor está sempre presente na nossa vida. A música é cultura e a cultura é vida. Vamos então começar o nosso desfile musical. São as melhores baladas da música portuguesa que por aqui vão desfilar nesta primeira hora do Ecos Lusitanos. Vamos então à música para que você fique bem disposto neste fim de semana.

0: Uma canção de Tony de Matos, com que iniciamos o programa de hoje, é do ano de 1979. E agora uns olhos castanhos vão passar por aqui.
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0: Francisco José, uma canção de 1983. Recordar é viver. Vítor Espadinha, 1978.
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Uma canção muito bonita, recordar é viver, e só vive quem recorda o passado, passado bom. Vítor Espadinha, a canção é de 1978. Paulo de Carvalho, Já Se Vai Tarde, é a próxima canção, e é do ano de 1979. Veja bem. Quantos anos tem esta canção, Paulo de Carvalho? A música abre as portas da vida com felicidade, amor e liberdade. Porque a vida sem liberdade não é vida. E a música une as pessoas. E o que eu mais gosto na vida são pessoas amigas. E que estejam bem, muito bem, na nossa companhia. Porque a vida é feita de emoções. E esta música realmente provoca-nos emoções, e nós somos obrigados a dizer: há quanto tempo eu não ouvia esta música? Paulo de Carvalho,

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Paulo Carvalho e Tozé Brito, canção de 1979. Como vai? E agora, Dina, uma voz bonita, já não está entre nós. 1980.

Por aqui estão a desfilar as mais belas, as melhores baladas de música portuguesa e por artistas portugueses. Agora também um artista que já partiu, já não está entre nós, já foi os Anitos, Dino Meira, Assim Que o Sol Brilhar. É uma canção do ano de 1991.

Dino Maeda, que já não está entre nós e que já faleceu há uns aninhos largos. Doce, as Doce, uma canção do ano de 1980.

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2: Cá estamos nós a desfilar aqui canções bem conhecidas e bem antigas. E agora uma canção que foi um sucesso nos anos 90. Ainda hoje é um sucesso, se ouve muito bem. Uma voz bem conhecida de todos nós, do Clemente, e a canção tem o título, é do ano de 1990. É um bolero para si nesta manhã de domingo, hein? Há quanto tempo já não ouvia este bolero tão lindo, tão bonito, tão bonito. É para si. Bom dia.

É uma canção, uma balada muito bonita com o título Bolero. É do ano de 1990. E quando estava a decorrer a música, o telefone tocou, eu atendi porque tinha tempo. E era uma ouvinte que mora com o marido em Abrabeses, à entrada da cidade de Viseu. E diz ela: só acordamos agora e acordei com esta musiquinha tão boa, Bolero. Eu adoro esta canção. Peço-lhe, por favor, que volte a passar do princípio, porque eu só ouvi parte. Oh, minha senhora, eu tenho muito gosto em satisfazer a sua vontade. Já sei que também está connosco à segunda-feira à noite. Durante a semana não está, porque entra o trabalho às 9 da manhã, de segunda à sexta, e portanto das 10 ao meio-dia não consegue estar connosco. Mas já tentou que o seu patrão pusesse um radiozinho a tocar nesse horário. Ai, que maravilha, minha senhora. Obrigado. Vamos então ao Bolero, senão daqui a bocadinho está a acabar esta hora. Bolero! Clemente!

As melhores e mais bonitas baladas de música portuguesa estiveram aqui connosco nesta primeira hora de Ecos Lusitanos. A voz de Tonicha para terminarmos a primeira hora. Dizer

0: São 10 horas. 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

de dar voz a quem é o povo desta região. Vamos ter aqui músicas do grupo de danças e cantares da Serra da Gravia, Valadares de São Pedro do Sul. É uma gravação que suponho que nunca passou aqui e que eu fui exatamente descobrir no baú, no meu baú musical. Com certeza que você vai gostar de ouvir. O povo da nossa região, freguesia de Valadares, Serra da Gravia, São Pedro do Sul.

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0: São 13 horas.
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0: São 14 horas. 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
1: A primeira hora do Clube 80 começa com os Casey and the Sunshine Band, Give It Up. Eu sou o Luís Ferrão e aqui está a música dos 30, 40, 50 e por aí fora.
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1: Liga-te ao grupo Clube 80 no Facebook e pede para aderir, escolhe e partilha comigo as músicas que mais gostas dos anos 70, 80 e 90. Mas atenção que as músicas de 2000 que estiveram no forno nos anos 90 também contam. Bom fim de semana.
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os Indeep no Clube 80, Last Night the DJ Saved My Life. Junta-te ao grupo Clube 80 no Facebook, pede para aderir, escolhe e partilha comigo as músicas que mais gostas, das décadas de 70, 80 e 90. O Pedro Seissa, de Évora, que se junta ao Clube 80 pela primeira vez, deixou-nos os Freeze. Obrigado, Pedro. Bem-vindo. Aqui está I Owe You, o grande sucesso desta banda britânica. A letra foi escrita e produzida por Arthur Baker, com contribuições para as letras e vocais principais de Rocka. A música também foi usada no filme Breakdance dos anos 80, Break Street, que passou 2 semanas no primeiro lugar da Billboard Dance e ficou em segundo lugar na UK Single Chart durante o verão de 1983.

São músicas como esta que me fazem estar aqui ao fim de semana. A Sandra Carvalho, que é natural de Castanheira de Beira, partilhou connosco no grupo Clube 80 do Facebook o grande Richard Marx. Obrigado, Sandra. Um ótimo fim de semana para ti.

São canções como esta que o fazem estar aqui ao fim de semana. Junta-te ao grupo Clube 80 no Facebook, pede para aderir, escolhe e depois partilha comigo as músicas que mais gostas dos anos 70, 80 e 90. Faz como o António Pinto, que é de Lisboa e partilhou connosco uma das melhores canções de 83 das Bananarama. Chama-se Cruel Summer, um sucesso entre os 10 melhores, tanto no Reino Unido como nos Estados Unidos e frequentemente apresentado ao vivo pelo grupo. Cruel Summer foi classificada a 44ª posição na lista das maiores canções dos anos 80 da VH1. A Billboard nomeou a música como a 13ª na lista das 100 maiores canções de grupos femininos de todos os tempos. Obrigado.

Esta é a música dos 30ões, 40ões, 50ões e por aí fora, mas os mais novos também gostam destas canções. A Ana Cristina, que é natural de Passos Ferreira, partilhou connosco no grupo Clube 80 do Facebook, os Clash. Muito obrigado, aqui tens The Magnificent Seven. Um ótimo fim de semana para ti.

São estas músicas que me fazem estar aqui ao fim de semana. Agora uma partilha da Elizabeth Machado no grupo Rubitente do Facebook. Elizabeth Machado vive em Coimbra. Ela escolheu Zombie, uma das músicas de protesto da banda irlandesa de rock alternativo The Cranberries. Foi escrita pela vocalista principal, Dolores O'Riordan, sobre as jovens vítimas de um atentado em Warrington, Inglaterra, durante os Troubles na Irlanda do Norte, também conhecido internacionalmente como o Conflito da Irlanda do Norte. A música foi lançada a 19 de setembro de 1994 pela Island Records como single principal do segundo álbum de estúdio dos Cranberries, No Need to Hark. Após a morte da vocalista em 2018, tornou-se um hino em estádio. Primeiro para as equipas da cidade natal dos Cranberries, Limerick, e depois para a seleção nacional do rugby da Irlanda, que também estiveram no Campeonato do Mundo de Rugby em 2023. Obrigado, Elizabeth. Um ótimo fim de semana para ti.

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1: Liga-te ao grupo Clube 80 no Facebook, pede para aderir, escolhe e partilha comigo as músicas que mais gostas dos anos 70, 80 e 90. O José Canas de Coimbra partilhou no nosso grupo um clássico da banda de Bono Vox, Sunday Bloody Sunday. Obrigado, Canas. Aqui estão os YouTube. Bom fim de semana.

0: Em 2004, a revista Rolling Stone colocou este tema no lugar 378 da lista das 500 maiores canções de todos os tempos. E são músicas como esta que fazem estar aqui ao fim de semana. Liga-te ao grupo Clube 80 no Facebook, pede para aderir e depois partilha comigo as músicas que mais gostas dos anos 70, 80 e 90. A Dina Val deixou-nos os A.A. e Take On Me. Obrigado, Dina. Um ótimo fim de semana.
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Esta é a música dos 30s, 40s, 50s e por aí fora, mas os mais novos também gostam destas canções. Victor Willis deixou-nos aos 74 anos, a 30 de junho de 2026. Willis foi um dos fundadores dos Village People e o principal vocalista da formação original, que se tornou um fenómeno mundial no final dos anos 70. Além da sua voz inconfundível, ele também foi um grande responsável pela composição dos maiores êxitos da banda. Em parceria com o produtor Jack Morali, assinou clássicos com YMCA, Macho Man, In the Navy e Go West, canções que consagraram os Village People como um dos maiores nomes da música pop da época. Ouviram In the Navy e agora YMCA. Obrigado pela companhia, vocês são mesmo os maiores. Não saiam daí.

0: São 15 horas. 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
1: Aqui está a segunda hora do Clube 80. Eu sou o Luís Ferrão e trago comigo os franceses Bandolero e Paris Latino. Venha comigo e ouça as grandes canções dos anos 80. E não só. Bom fim de semana.

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3: Ligue-se connosco no Facebook, peça para aderir ao Grupo Clube 80 e depois partilhe as músicas que quiser dos anos 70, 80 e 90. Mi Commission, The World Is You.

Agora, a banda de Robert Smith, The Forest, foi um post do António Pinto, que vive em Lisboa no grupo Clube 80 do Facebook. Depois ouvem outra dos Cure, Pictures of You. Obrigado, António. Um grande abraço. Volte sempre.

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1: Estamos na segunda hora do Clube 80. O António Duarte de Coimbra partilhou no grupo Clube 80 do Facebook Passengers, de Elton John. Grande abraço, amigo. Obrigado e volte sempre.

0: É sempre bom ouvir músicas que não passam de moda, que é o caso deste The Worker dos Fishers.
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0: Hoje lembramos um automóvel com o nome de Herbie.
2: Here comes a brand new Herbie.
0: Era um clássico da primeira matiné da RTP, um típico filme para ser transmitido ao domingo à tarde e faz parte do imaginário de muitos que cresceram na década de 80.
3: Here we go, Herbie.
0: A Disney era mais conhecida pelos filmes de animação, mas também produzia filmes com atores de carne e osso. E dentro desses apareceram uns que a personagem principal era um carro.
3: Here we go.
0: O Volkswagen Carocha era todo branco, com o número 53 pintado na lateral e na frente do carro, com riscas brancas, vermelhas e azuis a dividirem o veículo ao meio.
2: It's Herbie with all new styling.
0: Mas o Herbie não era um carro normal. Tinha uma mente própria e tomava decisões por si mesmo, para além de se conseguir movimentar sem condutor e de ser um excelente concorrente em corridas de automóveis.
4: I've never seen anything like it.
2: All new performance.
0: O primeiro filme, Love Bug, estreou em 1968 e em 1974 surgiu a primeira sequela, Herbie Rides Again, seguida por uma aventura em Monte Carlo em 1977.
2: In Disney's all-new Herbie Goes Bananas.
0: Em Herbie Goes Bananas, de 1980, o carro vive a sua aventura mais louca, a bordo de um navio que foi a sua última incursão no cinema.
5: 700 miles on a banana boat with wheels.
0: Só voltando ao grande ecrã em 2005 com Lindsay Lohan, como a condutora do simpático Carocha. Pelo meio, houve um filme que foi feito só para a televisão em 1997, com o mesmo nome do primeiro filme, que mostrava as origens deste peculiar automóvel.
6: Gotta say, Peyton, you and Herbie, you make a great team.
3: We make a great team.
6: Yeah, I thought we'd be a good driver, crew chief, for poor out there, huh?
3: Herbie, help me out here.
0: Como tantos heróis daquela altura, Herbie vivia uma aventura sempre com pessoas diferentes, ajudando uma família diferente a cada película, como era tradição nesses tempos. Qual será o vosso preferido?
2: Herbie, a car that drives everyone bananas.
0: Hoje lembramos um automóvel muito especial no Clube 80, o Herbie.
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0: Agora, tomem lá duas grandes canções vindas da terra dos cangurus. Overkill e O Can It Be Now dos Man at Work.

0: Obrigado por gostarem tanto das músicas do século passado. Mais um post no Grupo Clube 80 do João Fuseta de Setúbal. Aqui está Self Control, de Laura Branigan. Obrigado, João. Grande abraço.
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0: quase completo o programa deste fim de semana. A fechar ouvem Marisa Liz e os Ornatos Violeta. Obrigado pela companhia. Eu volto na próxima semana.
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1: 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Sou o Jorge Gabriel e gosto de música dos anos 80.

0: São 16 horas. 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

Olá, gente linda, portugueses e brasileiros do meu coração. Olha o Cláudio Canadá de volta aqui na sua rádio favorita com mais uma edição do Raízes do Brasil e um artista brasileiro diferente com muitas histórias e muita música boa. Obrigado a si pela sua companhia e obrigado também a esta emissora que nos permite realizar este trabalho bacana neste espaço muito interessante para a divulgação da boa música brasileira. Na semana passada tivemos um ouvinte que mandou uma mensagem dizendo que estava doido para dançar um forrozinho. E eu, como nasci na terra do forró, obviamente não poderia deixar passar este pedido e trazer um dos maiores representantes do forró contemporâneo, do forró atual. Ele mantém as raízes do forró no destino, mas é um artista que agrada todas as classes sociais. O seu nome é Flávio José Marcelino Remídio, conhecido nacionalmente como Flávio José ou o Rei do Shot. Ele é um dos maiores e renomados cantores, compositores e sanfoneiros do Brasil. O nosso artista nasceu em Monteiro, estado da Paraíba, em 1951 e consolidou-se como o principal guardião do forró pé-de-serra tradicional e do shot romântico, mantendo vivo o legado de Luiz Gonzaga e Dominguinhos. De origem humilde, ele nasceu numa família de músicos. Foi quando, aos 5 anos de idade, acompanhou a um concerto do Luiz Gonzaga em cima de um caminhão e se encantou pelo instrumento de trabalho do Rei do Baião, o acordeon, ou a sanfona, se você preferir. Depois daquele episódio, ele ganhou como prenda dos pais uma sanfona de 24 baixos e, aos 7 anos de idade, já dominava o instrumento, demonstrando desde pequeno que nasceu para a música. Graças às influências de casa, ele começou a se aventurar ainda mais e, aos 10 anos de idade, já tocava nas festas da região. Tempos depois, Flávio formou um trio mirim lá no Cariri com dois irmãos. Em seguida, ele foi para a Orquestra Marajoara de Sertânia e lá passou 4 anos. Muito tempo depois, formou o grupo Os Tropicais de Monteiro. Mas apesar do apoio da família, faltava-lhe condições de custear bons estudos. Diante disso, Flávio José, para garantir o sustento da família, ainda na adolescência foi prestar concurso para bancário. Quer saber como essa história terminou? Eu conto daqui a nada, para além de como o artista desenvolveu o seu talento, o seu dom para a sanfona. Nós vamos ouvir o primeiro grande sucesso do Flávio José, chama-se Que Nem Vem Vem. Depois, mais duas canções, Meu Cenário e ainda A Poeira e a Estrada. E garanto-vos, é forró tradicional, o autêntico forró pé de serra. Apesar de, em Portugal, poucos ou quase ninguém conhecer o Flávio José, ele é uma autoridade no forró tradicional no Brasil. Então vem comigo dançar um forrozinho, arrasta-pé de primeira aqui no Raízes do Brasil.

Pense numa saudade, a poeira e a estrada. Antes ouvimos Meu Cenário e Que Nem Vem Vem, os três primeiros grandes sucessos do Flávio José que você ouviu aqui no Raízes do Brasil. Flávio José é o nome desta semana, um dos maiores representantes do autêntico forró pé de serra no Brasil. Ele que mantém o legado de Luiz Gonzaga e Dominguinhos. Agora há pouco eu falei que o rapaz, ainda jovem, estudou muito para prestar concurso para ser bancário no Banco do Brasil. Determinado, dedicou-se aos estudos durante um ano. Naquele período, contou com a ajuda de um amigo que lhe ensinava os conteúdos em troca de aulas de violão. Desta forma, Flávio José teve êxito. E garantindo o sustento, ele finalmente entrou no Banco do Brasil como funcionário público. Durante 23 anos, lá trabalhou, dividindo aquele trabalho com a sua vida musical. Depois do grupo Os Tropicais de Monteiro, ele seguiu a sua carreira solo, levantando a bandeira do forró de qualidade, exaltando a identidade cultural nordestina, sagrando-se num predestinado documentarista melodioso do seu tempo e um defensor da autêntica música regional. Em 1977, ele começou a gravar o seu primeiro disco intitulado Só Confio em Ti. E depois, o segundo trabalho, apenas em 1980, intitulado Flávio José e os Tropicais. O cantor dizia que o banco não gostava que ele tivesse uma função paralela. No entanto, durante 23 anos, o banco teve que levar com Flávio José, dividindo ali o escritório e também os palcos musicais. Só depois de se aposentar do banco, ele passou a focar 100% do tempo na música e a partir de 1985 passou a gravar discos todos os anos. Nós vamos ouvir a canção que deu título ao álbum de 1977, chama-se Só Confio em Ti. A qualidade não deve estar lá grande coisa porque foi retirada de um vinil, tá bem? Depois nós vamos ouvir uma canção que pertence ao álbum Flávio José e os Tropicais, chama-se Meu Canto. Você vai reparar que não tem nada a ver com o forró que a gente está ouvindo agora do Flávio José. Isto porque aquela banda era uma banda de baile e tocava de tudo. Depois dela, vamos voltar ao forró e ouvir Filho do Dono e ainda Difícil Demais, o forró romântico do Flávio José, este fim de semana aqui no Raízes do Brasil.

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12: Um grande abraço para o João Lira em Freamunde, que na semana passada entrou em contato conosco dizendo que queria ouvir um forrozinho. E aí, João Lira, tá gostando do Flávio José? É bom, não é? Obrigado pela companhia, um abraço aí para todos em Freamunde, no Porto. Agora, beijinhos e beijinhos para Bruna e Melissa em São João das Lampas e ainda o Tozé Vieira, também no Porto. Valeu, Tozé, muito obrigado pela companhia e obrigado pela mensagem no Instagram. Aos amigos que ouvem o nosso programa em Portugal, podem entrar em contato conosco através das redes sociais, no Facebook ou Instagram, acessando ao perfil @ClaudioCanadaOficial. Lá você deixa a sua mensagem, manda um alô para quem você quiser, sugere o seu artista favorito e ainda sabe um pouco mais sobre a música popular brasileira. Esta semana estamos homenageando Flávio José Marcelino Remídio, mais conhecido como Flávio José, um músico nordestino completo e um grande poeta popular. Antes de ser um dos maiores fenômenos do forró, o artista trabalhou como funcionário público no Banco do Brasil. Com a sua aposentadoria do banco, dedicou-se inteiramente à música. Foi na década de 1990 que ele se consolidou como uma das maiores forças do forró pé-de-serra. Flávio José lançou álbuns marcantes que venderam milhares de cópias e tornou-se um dos artistas mais disputados dos circuitos das festas juninas do Nordeste. Ele também ficou conhecido por recusar as pressões da indústria fonográfica para modernizar ou descaracterizar o seu som. Flávio José mantém fielmente a formação das sanfonas, a bumba e triângulo, apenas com um leve toque de modernidade. Mas é muito leve mesmo. Bom produtor, tal e qual o bom jogador que conhece o jogo pela regra, Flávio José busca direcionar a sua produção confiante na sua sensibilidade artística e afinado unicamente com a cultura do seu povo, totalmente indiferente aos estratagemas ditados pelas indústrias de massa média. Veja bem, a sua obra contrapõe-se abertamente ao jogo dessas indústrias culturais que, fundamentadas em valores mercadológicos até questionáveis, replicam nas suas linhas de montagem um forró desfigurado e distorcido na essência numa inversão de valores. Esmiuçando tudo o que eu falei agora, Flávio José tem lutado contra o pseudo-modernismo do forró e da música popular brasileira. Isto porque o artista mantém a essência, a tradicionalidade da sua música e do seu som. Por exemplo, ele gravou uma música muito bonita que o Brasil inteiro e também Portugal conhecem na voz do Raimundo Fagner e também de outros artistas que a regravaram. A canção chama-se Espumas ao Vento. É um poema, uma música lindíssima e vamos ouvir agora com Flávio José no seu forró tradicional. Depois de Espumas ao Vento, vamos ouvir A Casa da Saudade e ainda Quando Bate o Coração. Vamos lá?

Seu coração, Flávio José no Raízes do Brasil. Antes nós ouvimos A Casa da Saudade e um clássico da música brasileira, Espumas ao Vento, que todos conhecem principalmente na voz do Raimundo Fagner. Durante a sua carreira, Flávio José sempre utilizou instrumentos profissionais. Porém, as sanfonas e acordeões, que chegam a pesar em torno de 12 a 13 quilos, acabaram lhe causando alguns problemas. O peso, somado às horas das apresentações, começou a prejudicar a sua coluna. Então veio um fato interessante. Esta questão seria amenizada após a sua viagem à Itália. Durante o festival de acordeões na cidade de Castelfidardo, um instrumento chamou a sua atenção pela qualidade e beleza, o acordeon Brandoni. Contudo, embora estivesse exposto numa das montras da cidade, o instrumento não estava à venda. Apesar de ter visitado a fábrica, ele voltou de mãos vazias para o Brasil. Posteriormente, Flávio José se ofereceu como divulgador da marca no país em troca do instrumento desejado, uma espécie de permuta. Então, um dos proprietários da Brandoni, Jean Paolo, estava disposto a negociar e pediu a visita do paraibano. A partir daquele contato, os laços se estreitaram, permitindo ao cantor que sugerisse que aquela empresa desenvolvesse um instrumento menor com a mesma qualidade do tradicional. O seu argumento

talento? Flávio José alegou que os músicos europeus tocavam sentados, enquanto os brasileiros tocavam de pé, posição que também é cobrada pelo público. A Brandoni aceitou o desafio e produziu um instrumento que, segundo o cantor, é bonito, não deve nada a nenhum acordeon profissional e pesa aproximadamente 11 quilos, cerca de 2 quilos a menos. Mas agora vamos de música. Vamos ouvir Pra Você Voltar Pra Mim, depois Mensageiro, Beija-Flor e ainda uma homenagem à sua mãe. Chama-se Minha Mãe. É o Flávio José no Raízes do Brasil.

0: São 17 horas. 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

Feliz da vida com mais uma edição do Raízes do Brasil. E esta semana, forró tradicional, forró pé de serra, forró do bom para um excelente arrasta-pé. Muito obrigado pela sua companhia, muito obrigado também a esta emissora que nos permite realizar este trabalho cultural pioneiro em Portugal. Estamos levando o melhor que o Brasil tem para oferecer a todo mundo da lusofonia. A pedidos, esta semana estamos com o autêntico forró pé de serra, forró tradicional. Estamos homenageando Flávio José Marcelino Remídio, conhecido nacionalmente como Flávio José, ou Rei do Shot. Ele é um dos maiores cantores, compositores e sanfoneiros do Brasil. Nascido na cidade de Monteiro, estado da Paraíba, em 1951, o artista consolidou-se como o principal guardião do forró pé-de-serra tradicional e também do shot romântico, mantendo vivo o legado de Luiz Gonzaga e Dominguinhos. Embora seja instrumentista e intérprete, o seu sucesso deve-se muito à escolha cirúrgica do repertório. Flávio José é o principal porta-voz de poetas como Petrúcio Amorim, Maciel Melo, Acioli Neto e Flávio Leandro. Tão grande é a sua importância no cenário artístico brasileiro que o cantor e compositor Nando Cordel apelidou a voz do Flávio José como Lágrima na Garganta, devido ao tom melancólico, emotivo e sofrido que ele consegue colocar nas suas interpretações. Quando Flávio José começou a se aventurar pelos acordes da música nordestina, ele tinha consigo um propósito: gravar músicas de qualidade. Ele acreditava que poderia levar muito tempo para o sucesso, mas quando acontecesse, seria com uma música de qualidade. Então, decidiu gravar apenas coisas boas para ficar na história e que jamais gravaria uma música apenas por gravar. O seu comprometimento com a identidade nordestina e a boa música fez com que as suas canções e interpretações conquistassem o seu público. A canção Tareco e Mariola é uma prova disso. Esta música do Petrúcio Amorim tinha originalmente outro nome. Foi o Flávio José quem sugeriu usar a expressão Tareco e Mariola, comidas típicas e simples do Nordeste, transformando-a num sucesso imediato em todo o país. Vamos lá ouvi-la? Tareco e Mariola, Flávio José, e pode ser considerado o seu maior clássico. Depois dela, vamos ouvir De Mala e Cuia e ainda Sem Ferrolho e Sem Tranel.

Pense numa saudade, ô forró bom, sem ferrolho e sem tramela, Flávio José no Raízes do Brasil. Antes ouvimos de Mala e Cuia e no começo o seu maior clássico, Tareco e Mariola. E antes que eu me esqueça, este é o cantor e sanfoneiro paraibano Flávio José. Eu particularmente gosto muito de ouvir. O artista gravou uma extensa discografia, totalizando mais de 20 álbuns ao longo da sua carreira. No seu repertório destacam-se discos fundamentais do forró tradicional, como Só Confio em Tu, de 1977, Nordestino Lutador, de 1994 e o Tareco e Mariola, de 1995. Com uma trajetória com quase 5 décadas, Flávio José consolidou seu nome no cancioneiro popular nordestino. O seu percurso discográfico mescla lançamentos em vinil na fase inicial com uma vasta coleção de CDs lançados desde a década de 90. Na sua terra natal, o artista foi alvo de uma grande celebração oficial em Monteiro, onde proferiu uma frase que marcou seus fãs: homenagem boa é aquela que se recebe em vida. Valeu, Flávio, daí a nossa homenagem para si aqui no Raízes do Brasil, enquanto em vida. E houve muito mais homenagens. Em 2025, ele foi condecorado com a mais alta comenda da Assembleia Legislativa da Paraíba, a medalha Epitácio Pessoa, em reconhecimento ao seu legado vivo para o povo paraibano. Em 2026, Flávio José recebeu o título de cidadão da cidade de Aracaju, no estado de Sergipe, durante a abertura do Fórum do Forró, por conta do seu papel na defesa da cultura nordestina. Estes são apenas 3 exemplos das muitas homenagens recebidas pelo artista no Brasil. Vamos agora ouvir 4 canções. A próxima que você vai ouvir chama-se Lápis de Cor. Depois, Seu Olhar Não Mente. Vamos ouvir também É Sempre Assim e Me Diz Amor. É o forró tradicional, forró pé de serra, forró raiz, com letras românticas e a grande interpretação do Flávio.

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11: Beijos e abraços para quem ouve o Raízes do Brasil. Um beijinho para Patrícia Carvalho em Ruíli. Patrícia, Ruíli fica no distrito de Braga, não é? Obrigado pela companhia e obrigado pela sua mensagem. Quem também está no distrito de Braga é o Manuel Santos em Aveleda. Obrigado, Manuel, pelo carinho, já que você morou muitos anos na minha cidade de Fortaleza. E agora, beijos e abraços para o Cristiano e a Juliana, que estão em Nisa. Eu acredito que Nisa fique no Alentejo. Se eu estiver enganado, por favor, corrijam-me, tá bem? Muito obrigado ao casal, beijinhos e tudo de bom. A você que ouve o nosso programa, também pode entrar em contato conosco através das redes sociais, acessando o nosso perfil no Facebook ou Instagram, @ Cláudio Canadá Oficial. Lá você deixa a sua mensagem para quem você quiser, manda um alô, pede o seu artista favorito para uma homenagem e também fica a saber muito mais sobre a música popular brasileira. Esta semana estamos homenageando um dos maiores forrozeiros do Brasil, Flávio José, aclamado pelo público como um artista por excelência da boa música do Nordeste e por sempre valorizar os seus parceiros, gravando as suas canções com arranjos simples e diretos. Flávio José canta com a alma e com o coração. Deu pra notar, não deu? Essa característica rendeu-lhe uma homenagem singela do cantor e amigo Nando Cordel, que gosta de dizer que Flávio tem uma lágrima na garganta. O paraibano é conhecido e respeitado como um grande artesão do forró, matéria-prima da melhor qualidade musical nordestina e um forrozeiro com estilo próprio de interpretar, que consegue manter-se autêntico e original, produzindo um forró diferenciado, ao mesmo tempo popular. Ali não tem muito o que inventar, é forró tradicional, com letras românticas e com muita sensibilidade na sua interpretação. Tem uma canção que eu me habituei a ouvir com Raimundo Fagner, ainda nos anos 90, chama-se Lembrança de um Beijo. Vamos ouvir com Flávio José? Depois mais dois grandes clássicos do artista, A Natureza das Coisas e ainda A Vida é Você.

0: Pense numa saudade. É Flávio José esta semana no Raízes do Brasil. Acabamos de ouvir A Vida é Você, antes A Natureza das Coisas e também Lembrança de um Beijo. Forró do bom, forró de qualidade no Raízes do Brasil. Mas agora vamos viajar para o interior do meu Ceará. Vamos até a cidade de Russas chamar o meu querido Jarbas Lima, o Jarbinha, que vai nos trazer o destaque da semana.
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2: Alô, meu amigo Cláudio Canadá, tudo bem contigo? E eu venho trazendo mais uma música bonita para o destaque da semana. Zé Vaqueiro e o forró Brucelose, rapaz. É a música Ficar por Ficar. Tá tocando bastante nas rádios. E o Zé Vaqueiro, ele conquistou um grande público aqui no Brasil. Forró Brucelose também é uma banda que é tradicional.

E por falar em forró, tá aí o destaque da semana, sugestão do Jarbas Lima, Zé Vaqueiro e forró da Brucelose, Ficar por Ficar. Eu fiquei impressionado porque esta é uma versão da canção Eyes Without a Face, do Bill Idol. Para dançar, ficou bem bacana aí com Zé Vaqueiro e forró da Brucelose. Valeu, Jarbinha! Muito obrigado por mais uma participação e também por esta novidade. Ficar por Ficar, Zé Vaqueiro e forró da Brucelose. E tem tudo a ver com o programa de hoje, né? Afinal, estamos homenageando o maior forrozeiro da atualidade no Brasil, o Flávio José. Encerrando a nossa homenagem a este grande artista, vamos trazer duas canções, Caboclo Sonhador e ainda Mulher Comprometida. Obrigado pela sua companhia, obrigado pela sua amizade. O seu amigo Cláudio Canadá vai voltar aqui na próxima semana na sua rádio favorita com mais uma edição do Raízes do Brasil. Beijos e abraços e até lá.

0: São 18 horas. 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

0: Sejam muito bem-vindos, caros ouvintes, a mais uma viagem lusófona com o Divulgarte. Sejam muito bem-vindos à nossa e vossa lusofonia. A não perder nesta primeira hora a rúbrica El Shaddai, com a palavra de salvação em Salmos 147, recordamos o meu testemunho de Elsa Correia Pereira e o momento de louvor com a nossa convidada Elsa Pereira, que nos traz o tema Estou Grata. Na segunda hora vamos recordar também, na rúbrica do sonho à realidade na minha e na tua cidade, a participação de Saulo Silva, o gerente e o mentor da Heaven Clinic em Santo António dos Cavaleiros. São bons motivos para ficarem agora ligados neste programa que já tem 11 anos e após 901 emissões estamos firmes e juntos fazendo sempre a diferença. Tripla sessão da música de Cabo Verde, do rapper cabo-verdiano Popo Show, que nos traz o novíssimo tema com Zé Carlos, Verão. Espero que estejam a passar um bom verão, boas férias, se for caso disso, bom trabalho, se for também caso disso. Popo Show, que ainda nos traz No Tarroda e ainda Intocável, com a presença especial de Zé Carlos. Também novo tema do português Bocajinho, Miguel Castro, que nos traz mais um tema do seu alter ego Bocajinho, Maria Vem Fugir ao Fisco. Sejam bem-vindos ao Divulgar-te.
1: Yeah, fofa. Hoje no Tarroda.

0: Seguimos em frente desta feita com a música do brasileiro Daniel Lima, Alice in Wonderland, do seu segundo álbum, Another Place I Can Go. Seguindo-se um tema do São Tomense Dubi Fox, Estás Aonde? Antes de entrarmos na rúbrica El Shaddai. Um grande abraço a quem nos segue em Portugal, Cabo Verde, Angola, Brasil, Moçambique, São Tomé e Príncipe, Guiné-Bissau, Canadá. A todos vocês que apoiam e acarinham este programa, já sabem, podem subscrever o canal YouTube Divulgar-te TV, acompanharem também as novidades lusófonas no Facebook Oficial Divulgar-te e ainda no Instagram em divulgar-te.lusofonia.
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0: a começar a dizer:
1: minha senhora, estou a dizer que eu preciso de cortar a porra do moche.
0: Eu compreendo. Eu estou a falar com o senhor.
1: Capa do Bill Fox.
0: Pode aguardar só um momento, por favor.
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3: 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Salmo 147, versículos de 1 a 20. Louvor ao Deus Todo-Poderoso. Aleluia! Como é bom cantar louvores ao nosso Deus! Como é agradável prestar-lhe uma adoração condigna! O Eterno reconstrói Jerusalém. Ele congrega os exilados de Israel. Somente Ele cura os corações quebrantados e lhes pensa as feridas. Ele fixa o número das estrelas a cada uma, dá um nome. Nosso Senhor é soberano e tremendo o seu poder. É infinita a sua sabedoria. O Senhor ergue os humildes, mas rebaixa os ímpios até ao chão. Entoai ao Senhor com ações de graças. Cantai ao nosso Deus ao som das cítaras. Ele cobre de nuvens os céus, prepara a chuva para a terra, faz brotar a relva sobre as colinas, dá alimento ao gado e aos filhotes do corvo quando crocitam de fome. Ele não se compraz no vigor do cavalo, nem dá valor à agilidade dos seres humanos. O Senhor se agrada dos que o temem, daqueles que depositam sua esperança em seu amor leal e perene. Glorifica ao Senhor Jerusalém, Sião, louva teu Deus, porque Ele reforçou as trancas de tuas portas e em teu meio abençoou teus filhos. Ele que dá a paz em tuas fronteiras, te sacia com a flor do trigo. Ele envia suas ordens à terra e veloz corre a sua palavra. Ele faz cair a neve como lã, como cinza e espalha a geada. Lança o granito aos punhados. Diante de tal frio, quem pode resistir? Ele envia a sua palavra e derrete o gelo. Faz soprar o vento e as águas voltam a correr. Ele proclama a Jacó a sua palavra, a Israel seus decretos e suas decisões. Isto não fez a nenhuma outra nação. Todas as outras não conhecem as suas ordenanças. Aleluia! Receba a palavra de salvação, a palavra que cura e liberta. Palavra de salvação, El Shaddai. Seguimos agora com o espaço Meu Testemunho com Elsa Correia Pereira e finalizamos também com a nossa convidada no momento de louvor e o tema Estou Grata do seu álbum Infinitamente Mais. Estou a divulgar-te, estou muito bem, a não perder na segunda hora do sonho à realidade, na minha e na tua cidade, uma rúbrica dedicada aos empresários lusófonos, brevemente com mais entrevistas novas. Fiquem atentos também às redes sociais do programa, Instagram em divulgarte.lusofonia, Facebook divulgarte oficial, também no site em www.divulgarte.net e subscrevam e acompanhem os vídeos no YouTube Divulgarte TV. Para quem também quiser me fazer chegar os seus pedidos de entrevista para a rúbrica dedicada ao cinema lusófono, Street Art, ou para o showcase ao vivo, Art Session, ou para El Shaddai, para dar seu testemunho de fé, ou ainda para a Voz Nacional, ou do sonho à realidade, pode fazê-lo através do e-mail divulgarte22@gmail.com. 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Cá estamos na rubrica El Shaddai e também no espaço O Meu Testemunho. Vamos ficar a conversa com Elsa Correia Pereira, também é Correia como eu. Nasceu em Canha, concelho do Montijo, licenciada em Sociologia e Planeamento pelo ISCTE, fez formação teológica, também frequentou a pós-graduação em Relação de Ajuda e Intervenção Terapêutica pela Universidade Autónoma de Lisboa, doutoranda em Sociologia na FLUP e bolseira de investigação pelo ISUP, FCT. Depois vou perguntar estas siglas aqui, que é para o pessoal não ficar a estranhar, com o tema O Papel das Mulheres nas Igrejas Evangélicas na Europa. Também é apreciador do associativismo, sendo parte integrante de órgãos sociais, de algumas associações sem fins lucrativos, sempre ligada à área social através do voluntariado e realizando diversas ações de sensibilização para inúmeras causas sociais, como a causa dos refugiados, tráfico de seres humanos, violência doméstica, abuso sexual, entre outras. É também escritora, editou já 3 livros até ao momento: Diário de uma Mulher Feliz, O Segredo do Arco-Íris, que é dedicado para crianças, e Mulheres Determinadas. Participou e colabora em diversas publicações de inspiração cristã, deu também aulas de EMRE. Eu também vou tentar perceber estas siglas, calma pessoal, não se percam. Trabalhou num lar de crianças e jovens durante 5 anos e foi socióloga também na ABLA entre 2008 e 2023. Tem como gosto pessoal viajar, tocar, cantar, compor músicas, claro, de adoração, e partilhar a palavra de Deus. E é com esta introdução que eu dou as boas-vindas à Elsa Pereira. Obrigado pela tua presença na El Shaddai.
6: Obrigado à El Shaddai, obrigado Vítor pelo amável convite, e certamente teremos uma excelente conversa esta tarde.
3: Muito bem, Elsa, para tentar perceber estas siglas que eu disse aqui, ISUP FCT.
6: Portanto, eu sou investigadora pelo Instituto de Sociologia da Universidade do Porto e, portanto, a entidade pela qual sou bolseira é a FCT, Fundação para a Ciência e Tecnologia.
3: Muito bem, eu também mencionei aqui a ABLA, estive lá durante 5 anos, neste lado de crianças e jovens.
6: No o Lar de Crianças e Jovens de 5 anos foi primeiro, a ABLA foi após 15 anos, portanto, okay. A ABLA é a Associação de Beneficência Luso-Alemã, que fica com a sede em Carcavelos e que tem um trabalho social também muito grande.
3: Eu também mencionei que participou e colabora também em diversas publicações de inspiração cristã e que deu aulas de EMRE.
6: De Educação Moral e Religiosa Evangélica. Portanto, isso é uma opção que os pais podem escolher nas escolas em Portugal, se quiserem que os filhos tenham.
3: Eu nem sabia que havia essa vertente, pensava que era mais pela católica, mas...
6: Existe a Educação Moral e Religiosa Católica, e existe a Educação Moral e Religiosa Evangélica, já em dezenas, centenas de escolas, e os pais podem pedir para inscrever os seus filhos.
3: Muito bom, muito bom. Quando é que a Elsa sentiu que a área social seria o seu caminho?
6: Eu tinha vários familiares e tenho vários familiares ligados à área social, mas talvez eu tive, a partir da minha adolescência, muito contacto com o desafio jovem, e foi de facto um trabalho que impactou a minha vida, e que eu fiz parte e vi a transformação de algumas pessoas, e isso dissipou qualquer dúvida que houvesse, e escolhi a parte de sociologia, não serviço social, sociologia, porque gosto de pensar de uma forma mais reflexiva em projetos de longo curso que ajudem a transformar comunidades, cidades, regiões.
3: Muito bem, então quando a Elsa era mais pequenina já sentia
7: isso dentro de si também?
6: Na área social,
7: tinha aquela tendência, digamos assim.
6: Começou mais na adolescência, quando eu tive contacto com realidades difíceis. Por exemplo, também quando tive contacto com o Lar de Betânia, que acolhia e acolhe crianças que não estão no seu meio familiar. Quando tive contacto com o Desafio Jovem, como disse, e outras associações de solidariedade, sempre estas de inspiração cristã.
7: Muito bem. Também a Elsa realiza diversas ações de sensibilização, não é, para diversas causas, como disse também. E qual é a causa que mais a tem impactado nos últimos tempos e que tem sido um grande desafio?
6: Aquela que eu tenho feito mais prevenções, digamos assim, ações de sensibilização com alunos em escolas públicas, também em igrejas, quando me pedem para falar sobre isso, é sobre o tráfico de seres humanos. Porquê? Pode-se pensar que é uma coisa que não está tão visível no nosso país, em Portugal, não é? Que está lá longe, na Ásia, na Índia, na Tailândia.
7: Ou Nepal também.
6: Exatamente, que é. Pessoas que são... Portanto, que pagam muito dinheiro a alguém que lhe arranja documentos para chegar a outro país, para passar as fronteiras, etc., outras coisas. Mas isso acontece também nos países ocidentais de outras formas, sobre a forma, por exemplo, de... imaginemos meninas que são cativadas por rapazes que supostamente querem ter um relacionamento com elas, mas isso não é verdade, querem, por exemplo, obter fotos para depois as expor ou as colocar em situações de a vender material que tenha a ver com pornografia, etc, etc. E eu faço essa sensibilização em escolas também, porque acho que é uma realidade que devemos todos aprender a lidar e usar a internet com segurança, não confiar em pessoas que não conhecemos, não enviar os nossos contactos, as nossas imagens, seja o que for, e também sensibilizar para aquilo que podemos fazer para que as pessoas mais vulneráveis, em países mais vulneráveis, não sejam exploradas, não é? Não hajam crianças em trabalho infantil e que haja mais justiça social.
7: E quando vai às escolas, já a partir das escolas primárias ou...?
6: Porque são assuntos mais sensíveis, costumo fazê-los a partir do sétimo ano.
7: Sétimo ano, sim.
6: Sim, até o décimo segundo.
7: Já estão mais, digamos que a mente está um bocadinho mais...
6: Exato, já conseguem acompanhar, já falaram, por exemplo, da escravatura em história, ou já têm noções em geografia sobre imigração, sobre a deslocação das pessoas, já conseguem contextualizar... Possivelmente já viram uma ou outra notícia sobre, sim, isso, já conseguem contextualizar esses fenómenos.
7: Muito bem. Escreveste também os livros Diário de uma Mulher Feliz, O Segredo do Arco-Íris e Mulheres Determinadas. Podes falar-nos um pouco sobre cada um deles?
6: Sim.
7: E sobre o que eles tratam?
6: Então, o Diário de uma Mulher Feliz foi o primeiro livro que eu lancei, foi lançado em 2019 e é sobre uma forma de devocional. Portanto, são 40 pequenos capítulos em que começo com um versículo bíblico e depois falo de coisas que normalmente são assuntos emocionais ou do dia-a-dia das mulheres, e convido-as também a fazer uma oração e a declarar a palavra de Deus para dar ânimo e força a elas naquele dia, e depois tem umas pequenas linhas para que as mulheres possam escrever a sua própria oração, os seus próprios pedidos a Deus. Portanto, é um diário e é um devocional ao mesmo tempo. Depois, em 2020, saiu O Segredo do Arco-Íris, que é uma história de ficção para crianças, com músicas também, com personagens criativas, que são as notas de música, numa quinta, mas o pano de fundo é de facto uma história real, é a história dos meus familiares e de como essa quinta surgiu e tem abençoado até 4 gerações. Portanto, transformar essa história real numa história para crianças. Depois, Mulheres Determinadas, é outro devocional, mas desta vez com histórias de dezenas de mulheres da Bíblia. Eu creio que são 48 mulheres da Bíblia que eu fixei e o que é que nós podemos aprender com elas.
7: Muito bem. Então, mencionando uma delas, Ana, o que é que podemos aprender com a Ana?
6: Que a nossa oração diante de Deus, sinceridade, não é? Deus ouve, apesar de às vezes sermos incompreendidos. As outras, Ana, quando o sacerdote a viu, achava que ela estava a fazer uma coisa errada, não percebeu logo o que é que ela estava a fazer, mas ela estava a orar a Deus com sinceridade. Então, Deus vê, sobretudo, a sinceridade do nosso coração.
7: Uhum. É isso mesmo. E pensa editar um livro em breve, um novo livro?
6: Depois destes três, já saiu um quarto livro que se chama Habla a Servir Gerações, que uhum. é justamente a história dos 40 anos da Associação de Beneficência Luso-Alemã, onde eu trabalhei uhum. 15 anos, e que fala sobre a intervenção social, não só em Portugal, mas em África, também nos países lusófonos. Tem muito Sim. de lusofonia naquele livro da Habla, se quiserem conhecer, e sempre uhum. com ações de pessoas cristãs inspiradas por Jesus para fazer o bem. Próximo, eu espero, se Deus me ajudar e se eu trabalhar para isso, concluir o meu doutoramento, a minha investigação, e depois uhum. quero fazer um livro sobre isso.
7: Muito bem, então falando um pouco sobre esse doutoramento, qual é o tema
6: Portanto, é em
7: sociologia.
6: É em sociologia, portanto, dá muito trabalho. A ideia aqui é, e não o estou a fazer na parte teológica, não posso, estou a fazer uma parte Sim. sociológica, a ideia aqui é perceber que às vezes as pessoas até acham que a Bíblia é um livro machista, que prioriza homens, valoriza mais homens em relação a mulheres. E a ideia do meu doutoramento é provar que as culturas dos povos, dos países, às vezes são mais restritas e mais fechadas para as mulheres do que a Bíblia. Essas construções de que a mulher tem mais ou menos valor é uma coisa humana, porque uhum. Deus deu valor igual ao homem e mulher e colocou mulheres, e isso é visto por toda a Bíblia, em situações de muito destaque.
7: Sim, sim, sem dúvida, praticamente de heroínas até.
6: É verdade, isso mesmo.
7: Heroínas. Como estive a dizer também, colaborou e colabora também em diversas publicações de inspiração cristã. Para quem não percebe bem este contexto, que inspirações cristãs são estas que são colocadas nestas publicações?
6: Então, neste caso, são revistas que podem ser em papel ou online de caráter evangélico, não é? Cristão evangélico. E eu posso mencionar, portanto, eu colaborei durante muitos anos na Mulher Criativa, que é uma revista que agora já não existe em papel, mas podem acompanhar a Mulher Criativa no Facebook. Colaboro há muitos anos também com o Novas da Alegria, que é também uma revista evangélica portuguesa e lusófona, e também com a BS Teen, que é uma mais para adolescentes, e outras publicações que vou escrevendo também. Ultimamente também tenho escrito alguma coisa em inglês, uhum. mais para revistas online. Por exemplo, nós temos o Evangelical Focus, que é uma que é editada aqui pelos nossos vizinhos da Espanha, mas é em inglês.
7: Muito bem, muito trabalho. Lembrei-me até de uma passagem bíblica que Jesus dizia que a seara é grande, né? E os ceifeiros são poucos. Vamos agora falar um pouco então como e quando se converteu a Jesus Cristo.
6: Uhum. Então, quando eu era muito pequenina, talvez ainda tinha 2, 3 anos, a minha mãe veio ao conhecimento de Jesus. Isto porquê? Ela frequentava a Igreja Católica e era muito temente a Deus. Mas a minha avó tinha um problema de saúde, que era mais que saúde, era um problema de opressão espiritual, que não era possível resolver pelos médicos, já tinham tentado todas as medicações, mas sem efeito, e que levava a minha avó estar muito tempo, muitos dias sem poder fazer qualquer trabalho, qualquer tarefa. Isso era muito cansativo, muito opressivo, e a minha mãe certa vez pediu a Deus que Deus encaminhasse para um caminho certo onde a minha avó pudesse ser liberta. E foi então que uma prima convidou a minha mãe para ir a um grupo familiar onde se reuniam na casa de uma pessoa, e era um grupo evangélico, cristão evangélico, e eu, portanto, não me recordo, porque era muito pequenina, mas pronto, conheço o testemunho, que os pastores evangélicos de facto oraram pela minha avó e ela foi liberta. Ela voltou a fazer a sua vida normal, as suas tarefas de casa, a sair à rua, Ela foi liberta por Jesus Cristo. E a partir daí, o meu avô, e é uma vila pequenina e nem sempre é fácil para os homens em meios rurais mais pequenos fazer uma mudança de fé ou assumirem uma fé, mas o meu avô, mesmo assim, a olhar esta transformação que foi feita, ele emprestou uma casa que tinha vazia e foi aí que nasceu a primeira casa de oração da Igreja Evangélica naquela vila, que acontece até hoje. E foi um testemunho de libertação e Jesus tem sido, desde a minha avó, a minha mãe, a mim, aos meus filhos, já tem atingido e abençoado 4 gerações. Isto é o trabalho de Deus.
7: Amém. Sem dúvida. Então, o seu avô, né, também, quando ele deu uma casa para Deus, que é mesmo assim, aí também fez crescer a casa de Deus, não é?
6: A família de Deus.
7: Acho isso fantástico. Ele tem isso no coração, quando sabemos que, como disse, é muito difícil às vezes nessas zonas, nessas áreas, a pessoa tem muito da tradição.
6: Isso.
7: E só mesmo o Espírito Santo para limpar.
6: Isso.
7: E para mudar. Muito bem. Elsa, tens o álbum Infinitamente Mais, que já está disponível nas plataformas digitais, Spotify também. Já atuaste com este álbum em diversas igrejas, não é? E outros espaços. Qual foi o momento mais impactante para ti, que alguém tinha dito: olha, ouvi e senti algo?
6: Eu tive uma experiência muito particular. Porquê? Porque estou habituada a cantar mais no meio evangélico, meio cristão, não é? Para pessoas cristãs, mas houve uma altura, o ano passado, que eu tive um convite e foi extraordinário. Eu cantei num evento no Norte que se chama Aldeia das Religiões, onde tivemos ali vários dias e cada religião, portanto, budistas, hinduístas, muçulmanos, adventistas, bahais, evangélicos, católicos, mormons, puderam estar, e não sei se me esqueci de alguma, puderam estar ali a divulgar as suas publicações e a sua fé, cada um no seu espaço. E depois houve demonstrações artísticas, ou de música, ou de danças, de cada fé. E eu tive a oportunidade de fazer um concerto ao vivo lá nessa Aldeia das Religiões para pessoas de outras religiões.
7: Sim.
6: E de outra fé, e de fé católica também. E foi muito interessante quando, portanto, neste caso o padre que estava também a organizar, ele disse duas frases que me impactaram. A primeira foi que quando eu cantava, portanto, nas palavras dele, quando eu cantava, era como se estivesse grávida de Jesus e fizesse Jesus nascer na vida das outras pessoas. E a outra foi que ele disse que já foi a Israel, eu nunca fui, ele disse que foi em Israel, e diz que o que sentia ao ouvir-me cantar era a mesma coisa que sentiu lá em Israel.
7: Israel. Então, é um unção de Deus.
6: Eu diria que o Espírito Santo se move, sim, de diferentes formas, exato, no coração das pessoas, e é exatamente isso que quero trazer, a mensagem de conforto, de salvação, de alegria que Jesus tem, de abundância.
7: Uhum. Muito bem, como é que foi este processo de composição, produção deste álbum? Foi muito complicado? Foi algo assim inspirador mesmo do Espírito Santo? Logo?
6: Então, para mim, a música acompanha-me desde pequenina. Desde pequenina que eu, lá na tal quinta que aparece no Segredo do Arco-Íris. Então, portanto, os meus pais contam, eu subia para cima de lá das capoeiras onde estavam os animais e aquilo era o meu palco a cantar como...
7: já tinha o palco,
6: já tinha tudo,
7: os animais ali acompanhando,
6: exato, tudo quando era pequenina.

0: algumas das minhas músicas, mas em 2011, mais ou menos, eu soube de um produtor que é cristão também e trabalha com vários cantores profissionais, mas também cristãos, David Neutel, e que eu conheci na igreja onde estava a congregar a prima da sua esposa, da esposa do David, e ela recomendou-me que eu enviasse para ele as músicas e que ele me diria se poderia ou não gravar e se seria bom ou não gravar. Mas, entretanto, não se concretizou. Naquela altura, em 2011, acabou por não se concretizar. O David estava muito envolvido nos projetos e possivelmente não teria muito tempo. Entretanto, 10 anos depois, estávamos em pleno Covid. E eu lembrei-me, espera aí, agora estamos aqui todos fechados em casa. É uma ótima altura, para eu tirar as músicas da gaveta. E foi aí, em 2000, algumas já tinha, outras fui criando. 2021, 2022, 2023, 2024. 2024 saiu então o álbum. Então foi um processo que também eu estava ocupada com outras coisas, mas sempre tive este desejo e sem desprimor, claro que as plataformas digitais e a internet dá uma nova visibilidade e uma nova acessibilidade a cantores até com pouca divulgação, mas é sempre bom ter algo físico na mão. E eu defendo o CD, o vinil, seja o que for, um álbum, é sempre bonito.
1: Sem dúvida. E o divulgar-te, Elsa Day, também agradece. Temos aqui já Elsa Pereira. Infinitamente mais.
0: E infinitamente mais, é aquele versículo que diz que o Senhor pode fazer infinitamente mais do que aquilo que pedimos ou pensamos.
1: É mesmo isso, amém. Elsa, disse que a sua paixão é ver todas as mulheres servirem a Deus com liberdade e ousadia, com os dons que Deus lhes deu.
0: Isso.
1: Sentes que tem havido esse avivamento, esse crescimento em Portugal das mulheres?
0: Acho que sim, acho que nós temos muito mais possibilidades agora em termos da sociedade em geral e em termos da sociedade cristã também, e muitas mulheres na Igreja Evangélica têm assumido a chamada que o Senhor lhes deu, de sendo evangelistas, cantoras, músicas, escritoras, sendo palestrantes, sendo com as crianças, ou com os jovens, ou com a oração, ou com grupos familiares, ou com outras mulheres. É importante que as mulheres com a sensibilidade especial que Deus lhe deu não calem a sua chamada. É claro que nós temos a nossa família, temos as pessoas que Deus nos deu para cuidar, mas o Senhor também, e pensando na mulher de Provérbios 31, aquela mulher cuidava da sua casa, da sua família, e fazia negócios, era empreendedora, era criativa, ajudava mais os mais vulneráveis. E o Senhor dá-nos as mesmas 24 horas que deu à mulher de Provérbios 31. Que nós usemos tudo, desde as nossas emoções, às nossas palavras, ao nosso vestir, ao nosso cantar, ao nosso escrever, ao nosso trabalhar, para que Jesus seja exaltado, porque Ele somente é o caminho para chegar a Deus.
1: É isso mesmo, Jesus disse, Ele é o caminho, a verdade e a vida. Não há mais nenhum outro caminho para chegar a Deus Pai. Qual o teu versículo bíblico favorito?
0: Eu escolhi aqui uma passagem. Nós temos aqui o rei Ezequias. Ele teve muito, muito doente. Ele teve até com um diagnóstico terminal, não é? Mas ele orou tanto a Deus, com tanta sinceridade, como Ana, que falámos há pouco.
1: Exato.
0: Que Deus reverteu essa ideia que os seus dias iam terminar e o curou maravilhosamente. E então ele compôs uma oração, não é, a Deus, e Isaías 38:17 diz assim: eis que para minha paz eu estive em grande amargura. Tu, porém, tão amorosamente abraçaste a minha alma, que não caiu na cova da corrupção, porque lançaste para trás das tuas costas todos os meus pecados. E quem ler o versículo seguinte vê que ele diz: por isso todos os dias da minha vida eu louvarei e tocarei instrumentos na casa do Senhor. Então, escolhi esta passagem porquê? Porque

0: Todos nós, muitas vezes, passamos por amarguras. Mas quem conhece a Deus sabe que Ele é capaz de nos abraçar tão amorosamente. E isto só quem passa por isso é que conhece. Que nós ficamos em tão grande paz que uma das formas de expressar a nossa gratidão é a tocar ou a cantar. Exato. Como o próprio Rei Ezequias disse aqui. E é isso que me faz louvar, é isso que me faz cantar. Porque eu acho que todos os dias Jesus abraça tão amorosamente a minha alma. E eu não estou a falar de uma religião, porque as igrejas falham, as instituições falham, as religiões falham. É para o nosso ouvinte, para aquele que nos está a ouvir, conhecer este Jesus que nos abraça pessoalmente e sem intermediários. E só com uma oração sincera o nosso ouvinte vai conhecer o que é este o abraço de Jesus, que vira a nossa vida ao contrário e nos traz tamanha paz que é impossível descrever.
1: É isso mesmo. Elsa, estamos quase a terminar este nosso momento. A Elsa ainda vai ficar cá mais uns instantes, vai trazer-nos um louvor do álbum Infinitamente Mais. Eu até vou já dizer qual é o número 9. Tu me cercas?
0: Isso.
1: Por isso, mantenha-se ligados ainda a El Shaddai. Mas eu perguntava-te, se pudesses definir a Elsa Pereira hoje em 3 palavras, como é que o farias?
0: Pode ser 4?
1: Pode ser 4. Nós vamos dizer 3.
0: Ok. Eu tenho uma pequenina palavra que serve para mim como acrónimo, ou seja, as iniciais significam alguma coisa, cada letra significa uma coisa. Então, essa palavra é cria, porque acho que nós somos filhos de um Deus criativo e nós somos criativos e a arte faz-nos bem espiritualmente, emocionalmente, psicologicamente. Aliás, a ciência também estuda sobre isso, quanto a música faz bem, por exemplo, a quem está triste ou quem está doente ou quem está no hospital. Mas, então, a partir dessa criatividade, vamos pegar na palavra cria. Então, a partir daí, buscar as 4 palavras que me definiria: crer, inspirar, aprender e agir. Então, uma coisa, isto define Elsa Correia Pereira. Portanto, eu creio em Jesus, eu tento inspirar-me na sua palavra, eu tento aprender sobre o mundo à minha volta, e tento agir daquilo que... de acordo com os dons que Deus me dá, para tornar o mundo um bocadinho melhor.
1: É isso mesmo, muito obrigado. E qual a mensagem que queres deixar para quem nos escuta e também para aqueles que nos veem?
0: Então, se não conhecem Jesus pessoalmente, convido-vos a, onde estiverem, a sós com Deus, fazerem uma oração o mais sincero possível. Deus, eu não te conheço, mas tu sabes aquilo onde eu preciso que intervenhas, revela-te a mim hoje. E peçam isso em nome de Jesus Cristo, porque nenhum de nós é digno de estar diante de Deus, que é santo, perfeito e justo, mas por causa do sacrifício de Jesus, por causa do seu sangue na cruz, Deus vê o seu Filho e não vê as nossas falhas, e assim podemos estar diante dele e pedir-lhe as nossas necessidades. Façam isso e experimentem uma mudança.
1: Amém e amém. Muito obrigado, Elsa, pela tua presença nesta primeira parte. A Elsa ainda vai se manter mais uns instantes na rubrica El Shaddai. Voltamos dentro de instantes para a Elsa trazer-nos esse louvor do álbum Infinitamente Mais, intitulado Tu Me Cercas. Mantenham-se ligados. A seguir, ficamos com o espaço da Palavra de Salvação e voltamos depois com a Elsa Pereira.
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9: Seguimos agora com a música do português Freddy Lox e o tema Smile e Nindó, do guineense Pátio de Rima, presenças fortes no programa Divulgar-te. Ambos já foram entrevistados no programa Divulgar-te, especialmente na rúbrica Voz Nacional, uma rúbrica dedicada às entrevistas aos artistas da expressão portuguesa. Quem quiser fazer-me chegar o seu pedido de entrevista ou enviar as suas músicas lusófonas para emissão do programa Divulgar-te, pode fazê-lo através do e-mail divulgarte22@gmail.com. Ainda Pierre Slow traz-nos Fuga na Cidade, seu novíssimo tema com videoclipe já disponível. Por isso, continuem a acompanhar estes artistas, continuem a acompanhar o Divulgar-te, a nossa arte por toda a parte.
10: 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Abração, força aí.

Boas a todos daqui, Pierre Slow, sou músico, artista lusófono e estou no programa Divulgar-te juntamente com Vítor Correia para divulgar e partilhar toda a essência da minha arte com todos vocês.

0: Ouvimos a música de Pierre Slow, o seu novíssimo tema Fuga na Cidade, com videoclipe já disponível nas plataformas digitais, que é como quem diz, no YouTube e também nas redes sociais do artista. Seguimos com No Stress de MJ Soulja e de Libra, Heads or Tails, antes de entrarmos na rubrica de Sonho à Realidade e conhecermos um pouco melhor ou ainda recordarmos a entrevista a Saul Silva da Heaven Clinic.
1: 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A minha música MG Soulja instalou com Vitor Correia na divulgar-te a nossa arte por toda a parte, até no planeta Marte. Bless para tudo nosso. Obrigado para mais um dia. Adiós.

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2: Sejam bem-vindos à rubrica do Divulgarte, do sonho à realidade, na minha e na tua cidade. Estamos de regresso a Santo António dos Cavaleiros, desta feita para estarmos com Salomão Silva, ele que é angolano, de raiz, também tem sua clínica aqui, Heaven Clinic. Mas antes, vamos tentar perceber esse percurso de reabilitação. Ele passou por futebol, treinou também nas escolinhas do Benfica, também foi ator. Vamos tentar conhecer essas diversas vertentes de Salo Silva, aqui o grande amigo. Como é que estás?
3: Como estás, bem?
2: Obrigado.
3: Está tudo bem?
2: A tua presença, por me teres recebido aqui no teu espaço, Heaven Clinic. Mas antes de enverdarmos por esses... por essa vertente, começaste por jogar futebol, né? A partir dos 10 anos, se calhar com aquela paixão que muitos jovens têm de jogar futebol, mas o teu interesse estava em outro lado, querias ser treinador, fisioterapeuta, essa parte te interessava.
3: Não já preciso ainda, não
2: é que eu queria ser. Porquê? Porquê que te interessaste por essa área de fisioterapeuta, enfim?
3: Peter, isto começou bem cedo. Eu, na altura, portanto, como eu te disse, eu comecei a jogar futebol com 10 anos. Uhum. Adorava desporto, adorava praticar futebol, mas a minha paixão, para te ser sincero, não era no campo a jogar futebol. E eu, muitas vezes, haviam lesões minhas, dos colegas, e íamos para a sala de reabilitação, onde eu via os fisioterapeutas a trabalharem, um entorce num pé, eles começavam a fazer o trabalho, a reabilitação, ao fim de 2-3 dias, o atleta já estava no campo a treinar novamente, e olhava para aquilo e, uau, o que é que eles fazem ali, devem ter ali uma magia qualquer que é utilizada, que ao fim de 2-3 dias já estávamos bem, já podíamos estar no campo a jogar, sem nenhuma dor. E aquilo fascinava-me, como é que eles faziam aquilo para as pessoas terem uma lesão e ao fim de alguns dias já estarem bem novamente. E então eu muitas vezes não estava no treino, atrasava-me para o treino porque estava na sala de reabilitação. Como o treinador às vezes para saber onde é que eu estava, é pá, vamos lá começar a treinar e tal, onde é que está o Salomão? Mister, deve estar na sala de reabilitação, lá ia eles chamarem que é para ir para o treino. Portanto, desde muito cedo já me captava a atenção ver a reabilitação.
2: A reabilitação, muito bem. Tu emigraste em 98. Para o Reino Unido, lá tiraste a tua formação de treinador. Em que clubes é que tu treinaste lá?
3: Olha, quando acabei a minha formação, eu fiz a formação em Londres. Uhum. E, portanto, aquilo era um projeto que estava ligado à Academia David Beckham. Uhum. Então foi logo a primeira academia que eu comecei a trabalhar em Londres. Entretanto, passado um ano, fui convidado para ir para a Academia do Fulham. Okay. Trabalhar com meninos entre os 6 e os 10 anos. Uhum. Uma coisa muito engraçada, uma experiência ótima. Meninos muito pequeninos que mal conseguiam correr, mas já estavam a jogar futebol. Entretanto, passei por mais algumas academias ali em Inglaterra e, entretanto, deu-se um convite em 2010 para eu vir para Portugal. Uhum.
2: Então, para as escolinhas do Benfica, nessa altura.
3: Para as escolinhas do Benfica. E foi numa altura ótima, porque eu já estava um bocado saturado de estar em Inglaterra, aquele clima, alimentação. É. Estive lá muitos anos, mas tive dificuldades em adaptar-me. Quando recebo o convite em 2010 para vir treinar as escolinhas do Benfica, não hesitei. Eu fui a oportunidade de regressar a Portugal. Exato. E de entrar no clube do meu coração, porque eu sou benfiquista, e então foi a oportunidade que é para começar a trabalhar no clube do meu coração.
2: Muito bem.
3: E a partir daí comecei a trabalhar então em Portugal, no Benfica.
2: Então, lá no Benfica, tu, hoje em dia, vês alguns jogadores que tu treinaste lá, alguns meninos?
3: Vejo. Por acaso é uma coisa que me dá uma sensação maravilhosa. Tenho exemplos como o Hélder Costa, o Bruno Varela, guarda-redes, que neste momento está no Vitória de Guimarães, o Nelson Oliveira, que penso que esteja no Guimarães também, a jogar neste momento no Guimarães. E assim o mais recente foi o Hilberto Pereira. O Hilberto Pereira neste momento está no estrangeiro, penso que está na Escócia, na Polónia, não tinha certeza. Mas sim, alguns meninos que passaram pelas minhas mãos e que agora têm o futuro assegurado, estão a jogar de forma profissional. E, inclusivamente, quero ver se começo a recebê-los aqui também,
4: também não é?
3: Para fazer a reabilitação, para fazer a reabilitação comigo também, sem dúvida.
4: Sem dúvida. Salud, tu em 2012, enveredas pela interpretação na televisão, ou seja, passou do jogador de futebol, depois para a formação de reabilitação, depois disse, não, agora quero seguir outra coisa, televisão, porquê?
3: Televisão. Olha, isto foi no meio de um treino. Nós tínhamos um menino que fazia alguns trabalhos para a TVI e nesse dia os pais não o puderam levar e vieram falar comigo se havia algum problema de fazer o acompanhamento ao menino para fazer um casting.
4: Sim.
3: Eu levei o menino para fazer o casting e o mais engraçado, Vítor, foi que eu chego lá nesse dia e fazem-me um convite também para fazer um casting. Eu achei aquilo muito estranho, porque eu nunca tinha tido experiência nenhuma em televisão, nunca tinha feito nenhuma formação,
4: é.
3: E achei aquilo estranho, porquê de estarem-me a convidar? E alguém me disse, olha, gostamos muito da tua voz e achamos que tu tens qualquer coisa que nós procuramos, e então não custa nada fazer um casting. Pronto, era apenas um casting, portanto eu... Achei que não havia mal nenhum e aceitei. Disse, olha, porque não, vamos lá fazer esse casting. Fiz o casting. Não passou nem um mês e chamaram-me, que é para eu ir à TVI, e fazem-me um convite para eu participar numa telenovela. Eu aceitei. Aquilo foi uma brincadeira para mim. Achei que ia ser apenas aquilo e ficava por ali.
4: Mas eles gostaram muito do trabalho.
3: Mas gostaram, gostaram. E depois do primeiro projeto apareceram vários projetos, foram várias as telenovelas.
4: Exato, participaste na Única Mulher, Impostora, Morangos com Açúcar, Cacau,
3: sim,
4: A Fazenda.
3: Sim, sim, A Fazenda, Cacau, Os Morangos, por acaso foi uma coisa muito engraçada. Eu desempenhei o papel de fisioterapeuta.
4: Na altura,
3: quando me fazem convite e perguntam se eu queria ser o fisioterapeuta dos Morangos com Açúcar, eu achei aquilo engraçado, porque mais uma vez a fisioterapia e a reabilitação
4: estava ligado,
3: lado a lado
4: comigo. Lado contigo.
3: Ok. E mantenho até hoje. Tenho vários projetos ainda para fazer.
4: Para fazer em televisão.
3: Em televisão. Alguns este ano, outros estão preparados para o próximo ano. Mas faço apenas por diversão.
4: Muito bem. Salud, no entanto, tu não me sentias completamente realizado. A reabilitação chamava-te, não é? Sempre. E também em 2020 fizeste a formação nesta área no Instituto Borges de Sousa, em Lisboa.
3: Exato.
4: Quais os maiores ensinamentos que te passaram nessa instituição?
3: Olha, para começar, Vítor, isto foi um sonho que eu tive. Ou seja, em 2020, lembro-me de ter um sonho onde eu estava num local qualquer com muitas pessoas onde gemiam de dor.
4: Sim.
3: E toda a gente ali à minha volta a pedir-me, ajude-me, ajude-me, veja o que é que eu tenho no pé, o que é que eu tenho no braço. Eu acordei e vi aquele sonho como um sinal. Achei que era a altura para eu me dedicar um bocadinho à parte da reabilitação. Era algo que eu já tinha algum gosto, mas não tinha conhecimento. Entretanto, achei que este sonho é indicativo de começar a trabalhar um bocadinho na área da reabilitação.
4: Dar mais prioridade. Não é?
3: Exatamente. Foi aí que eu comecei a fazer uma pesquisa na internet. E então aparece-me o Instituto Borges de Sousa. Apareceram-me vários institutos.
4: Sim.
3: E eu não sei porquê, mas apontei para aquele. Achei que aquele era o instituto, não sei, talvez pelo nome, vou-te ser sincero, que não havia nenhuma indicação de onde eu deveria fazer a formação, mas foi aquele que me apareceu, liguei para lá, inscrevi-me e comecei a fazer a formação. O mais engraçado, o nome do Instituto Borges de Sousa, é que eu venho a saber que Borges de Sousa foi quem trouxe a fisioterapia para Portugal.
4: Uau.
3: Ou seja, na altura em que ele apareceu com a fisioterapia, ele foi escorraçado, literalmente, porque achavam que aquilo não acrescentava nada. Ou seja, havia uma cirurgia e após a cirurgia as pessoas iam para casa e com o tempo iriam recuperar e iriam estar bem. O que não é verdade. Porquê? Porque depois de qualquer cirurgia, qualquer membro, é necessária alguma reabilitação, alguma fisioterapia. E Borges de Sousa foi quem começou a implementar a fisioterapia em Portugal. Foi chamado de curandeiro, foi agredido, não queriam nem por nada a desenvolver aquela área em Portugal, achavam que havia a área da medicina, mas depois ele queria fazer qualquer coisa que não tinha a ver com medicina. mas que era um curandeiro e que aquilo não iria resultar. E Borges de Sousa começou a trabalhar em casa, às escondidas, a recuperar pessoas. Pessoas que eram operadas, depois começavam a reabilitação, ao final de 2-3 meses estavam impecáveis. Com o passar do tempo, começou-se a integrar a fisioterapia em Portugal e a aceitação começou-se a dar, ou seja, começaram a perceber que depois de uma cirurgia, ou mesmo não havendo intervenção cirúrgica, uma lesão qualquer, a reabilitação ajudaria na recomposição da pessoa, ok? Ou seja, eu estava no local certo. Eu escolhi o centro onde o nome foi dado ao centro de alguém muito importante, um pioneiro em Portugal. Fiz a minha formação, foram 3 anos de formação e acabei a minha formação e então comecei a trabalhar, a fazer domicílios, pessoas amigas que vinham ter comigo para eu tratar e tal. Até que um colega de curso ligou-me e sugeriu, Salmão, que tal nós abrirmos um espaço e começarmos a trabalhar okay, dentro do nosso espaço a fazer a reabilitação.
4: Em 2023?
3: Em 2023. Foi quando eu comecei em Santo António dos Cavaleiros. Tenho uma pessoa amiga que tem uma barbearia e lá nos fundos, num corredor que ele tem lá nas traseiras, tem uma pequena sala e foi onde eu comecei a fazer os meus primeiros trabalhos. Foram tantos ou tão poucos, Vítor, que passaram 6 meses, mais ou menos, abri a minha primeira loja, estive lá 6 meses, muita clientela, muita adesão, ou seja, houve muita procura, a sala não tinha muitas condições e então foi ali que eu decidi, ok.
4: Tenho que abrir um espaço.
3: É isto que eu vou fazer. Tenho que abrir um espaço maior e abri o Evan Clínica. Surgiu uma oportunidade desta loja em agosto. E então, não hesitei, vim para cá e dei início à séria, à reabilitação aqui em Santo António dos Cavaleiros.
4: Mas qual, agora que te lembras toda a tua formação, qual o maior conhecimento, os maiores conhecimentos que o próprio Instituto te passou e também os teus colegas, tu te lembras agora?
3: Dentro da reabilitação, eu tive uma professora que é fisioterapeuta, osteopata, e também é escritora. Inclusivamente ela deixou a área da fisioterapia, a osteopatia, dedicou-se mais à área da escrita, lançou alguns livros, ok? Mas dentro dos vários módulos que nós temos na formação, aquele que eu acho que mais me chamou a atenção foi a parte articular. Ou seja, as articulações é algo que afeta muitas pessoas, muito mesmo. E o trabalho articular, para mim, é aquele que me dá mais gozo fazer. Adoro fazer recuperações musculares, mas as articulações. Porquê? Porque em várias idades, por uma razão ou por outra, nós temos muitos desequilíbrios articulares. E eu achava que a fisioterapia era muito na base muscular, tendonal, ligamentar, e não tão aquela parte esquelética, a parte óssea, a parte das articulações. E isto para mim foi maravilhoso, adoro trabalhar. Entretanto, também houve ali uma outra situação que me fascinou bastante, que é a parte da coluna. Ou seja, fiz uma formação, uma especialização no tratamento da coluna, ok? A coluna tem uma importância muito maior do que aquela que eu imaginava quando comecei a tirar esta formação. Fiz esta especialização à parte do meu curso, foi uma formação com cubanos, que na minha ótica, na minha opinião particular, são dos melhores do mundo, ok? Gostei muito de fazer essa formação e gosto muito da reabilitação à coluna e temos muita gente a procurar o tratamento da coluna, que é algo que provoca mesmo muito desconforto, principalmente para os membros inferiores, porque está ligado aos membros inferiores, ok? E as pessoas sofrem muito, problemas de tornozelos, joelhos, anca, que a origem está na coluna. As pessoas até acham engraçado porque aparecem, olha, dói-me a anca, dói-me o joelho, e eu começo a mexer na coluna e dizem-me, não sou Salomão, não é aí que me dói, dói-me nas pernas, não percebem a ligação que existe, é feito o tratamento à coluna, melhora a parte dos membros inferiores, ok? E aí eles começam a perceber a ligação realmente que existe entre coluna e membros inferiores, portanto é uma coisa que eu Adoro fazer. Tratamento à coluna.
4: É isso mesmo. Estamos aqui na rubrica de Sonho à Realidade com Salomão Silva, Salmo Silva. Em 2024, dia 6 de agosto de 2024, estamos precisamente em agosto, já se celebra este primeiro aniversário do Heaven Clinic. Então, tens aqui diversos serviços: fisioterapia, osteopatia, reflexologia, podal, hipnose clínica, reabilitação geral, estética e crioterapia.
3: Uhum.
4: O sonho torna-se realidade, não é? Então, para além destes serviços serem a tua missão, o que difere de outros locais, de outras clínicas? O que é que é chamativo aqui para o Heaven Clinic, que as pessoas venham? O que é que difere?
3: Vitor, antes de mais, eu não trabalho sozinho, portanto tenho colegas, não sou eu que trabalho todas essas áreas, ok? Isto é uma equipa que está por trás do Heaven Clinic, mas há aqui uma diferença, a meu ver, isto na minha ótica, ok? Eu desde o início, eu fui operado ao joelho, eu fiz reabilitação,
4: okay.
3: E aquilo assustou-me um bocadinho quando entrei naquela sala de reabilitação e vi várias pessoas dentro da sala a serem reabilitadas, vi apenas um técnico a reabilitar e senti ali um certo abandono. Cada vez que eu ia fazer a minha reabilitação, estavam várias pessoas dentro de uma sala e sentia pouca atenção para comigo e para com os outros também. E eu na altura já pensava, bem, um dia, quando eu tiver o meu próprio espaço, se há algo que eu não quero é isto, é que o utente se sinta abandonado, que esteja dentro de uma sala com várias pessoas, um técnico lá dentro, e que a pessoa esteja ali, vamos dizer, a perder um bocadinho do seu tempo, porque está ali uma hora e pouco, e a intervenção que tem é de 10 a 15 minutos, ok? Isso cria uma certa frustração nas pessoas. Já a pessoa está com uma lesão, quer recuperar, em termos psicológicos está cheia de vontade de ultrapassar aquela dor, não é? Aquele desconforto, e sente uma certa frustração porque está num local onde é para reabilitar e a reabilitação torna-se algo muito lenta, ok? E é aqui que eu penso que fazemos a diferença. Nós trabalhamos one-to-one, ou seja, não atendo mais do que um utente ao mesmo tempo.
4: Uhum.
3: O Vitor teve a oportunidade de cá estar e nós temos várias salas aqui, onde as pessoas são distribuídas pelas várias salas e onde nós fazemos um atendimento one-to-one. Ou seja, a pessoa está ali uma hora, tem o técnico a trabalhar diretamente com a pessoa, só com aquela pessoa, e em termos de resultado, para nós o resultado é muito melhor, e mesmo para a pessoa em termos psicológicos, ela sente-se muito melhor, sente-se confortada, e já recebemos muitos elogios neste aspecto. Já nos disseram, Salomão, já estivemos em várias salas de reabilitação e pela primeira vez sentimos-nos a sermos cuidados, ou seja, entramos numa sala,
4: carinhados, e...
3: exatamente, tem apenas um técnico, há um foco total em nós, e nós vemos a diferença na reabilitação. Por isso eu penso que isto é uma das coisas que marcamos a diferença. Outra coisa que eu também penso que seja importante são os produtos que nós usamos. Nós não olhamos a preços, a exigência dentro do Ever é nós termos os melhores produtos, os melhores técnicos, que é algo que eu penso também faz toda a diferença.
4: Exato.
3: Nós cada vez que integramos um membro dentro da equipa da família Evan, nós temos um certo cuidado a fazermos esta seleção. Porquê? Porque nós queremos que venham para agregar, para acrescentar,
4: exato,
3: e que entrem dentro da metodologia do Evan, na forma como nós trabalhamos, como nós tratamos, e mesmo o pós-tratamento, o acompanhamento que é feito. Isso é uma exigência que é feita da parte da clínica, e acho que isso tem feito a diferença.
4: Muito bem, Salu, como é que tiveste essa ideia de criar o nome Heaven Clinic?
3: Como é que se Heaven Clinic. Como eu te mencionei, Vitor, isto foi um sonho, apesar de eu ter este gosto, ok, desde muito pequeno, mas este sonho, eu sonhei que estava num local que não me parecia na Terra, que ele parecia-me um local distante, um local diferente. E eu sou uma pessoa muito ligada a Deus. E eu penso que aquilo foi um sinal, ok? Eu acordei, como eu te disse, avancei para este projeto, não é? Querer entrar na área da reabilitação. E como veio de um sinal que era um espaço que a mim me pareceu estar no céu, ok?
4: Fazia todo sentido.
3: Achei que fazia todo o sentido dar o nome à clínica de Heaven. As pessoas vêm com dor e sentem-se ali num momento um bocadinho distante, um bocadinho zen, um bocado fora. Acaba aquela hora e o comentário que eu tenho muitas vezes é: ai, viemos de volta à Terra. Portanto, então, faz todo o sentido, o nome Heaven Clinic.
4: Muito bem, até agora tens tido muitos clientes, não é? E graças, como é que tem sido o feedback das
3: bom,
4: pessoas?
3: Muito bom, Vitor.
4: Tens tido, fala-me um pouco em termos de pessoas que cá vêm, desde artistas famosos, desde atletas também, fala-me um pouco sobre isso também.
3: É assim, nós recebemos muita gente, ok, várias idades, ambos os sexos. Temos, como tu mencionaste, muita gente conhecida, da televisão, da rádio, ok? Quando atravessam aquela porta, nós não fazemos qualquer tipo de diferenciação. São utentes, vêm em sofrimento e nós o que queremos fazer é dar alta o mais rápido possível e as pessoas saírem daqui bem, ok? Em termos de feedback, uma coisa que eu acho preocupante, e eu vou ser sincero, porque é que eu digo preocupante, é que eu penso que nós evoluímos, e eu falo muito por mim, Vitor, eu acho que nós evoluímos trabalhando nos nossos erros, nos nossos defeitos, acho que é a melhor forma de nós podermos progredir. Não sei se diga infelizmente ou felizmente, eu nunca recebi uma crítica. Nunca, até hoje, desde que eu comecei a trabalhar, o feedback das pessoas é muito bom. Nós temos casos de ter vindo uma pessoa para se vir tratar, passado um tempo trouxe a esposa, depois o filho, e neste momento nós tratamos da família inteira. São vários membros da família que se vêm tratar ao Evan. E aparecem-nos muitas pessoas que foram indicadas por outras pessoas.
4: Okay.
3: Ou seja, o que para nós também é maravilhoso, porque costuma-se dizer que a melhor publicidade é o boca a boca, não é? E o feedback positivo.

0: 400 mil clientes em Portugal. Até ao final do mês, temos mais duas parcerias para fechar, com a Medis e com a Multicare. Ok? Entretanto, no início do próximo ano, estamos a ver se conseguimos também a parceria com o Serviço Nacional de Saúde para dar acesso a outras pessoas
1: Claro,
0: também que não têm condições financeiras para uma reabilitação,
1: claro. Sim.
0: mas através do Serviço Nacional de Saúde não pagam e então torna-se mais fácil.
1: Claro, claro, claro.
0: Então, estamos a ver se
1: Sem
0: conseguimos
1: dúvida.
0: também essa
1: E
0: parceria.
1: qual é o próximo grande desafio que a Heaven tem?
0: Em termos nacionais, em
1: Também
0: termos
1: tudo.
0: internacionais,
1: Também.
0: é assim, o objetivo passa por nós abrirmos mais clínicas em Portugal, ok? Queremos abrir pelo menos uma na Zona Norte, no Porto, Braga, e outra na Zona Sul, ok? Isto numa primeira fase. Depois, também, não deixamos de pensar na internacionalização da marca, ou seja, também podemos levar a nossa metodologia além fronteiras e o país que me vem logo assim à cabeça é o Reino Unido. Foi onde eu estive vários anos e onde a fisioterapia em Inglaterra é zero, zero. Ou seja, a forma como eles reabilitam, só para teres uma ideia, Vítor, tu partes o braço, colocas gesso, quando te é retirado o gesso, dão-te um papel com alguns exercícios para tu fazeres em casa e tu vais para casa fazer a reabilitação sozinho. Isto é a fisioterapia em Inglaterra, ok? Acho que é mau,
1: Claro,
0: as
1: claro.
0: pessoas precisam sempre de
1: De ser
0: algum
1: acompanhado.
0: acompanhamento, perceberem se estão a fazer bem ou mal os exercícios, se está a haver progressão ou não, e isto não existe desta forma. Portanto, eu penso que talvez finais do próximo ano vamos dar esse
1: Nesse
0: passo
1: passo.
0: e abrirmos o primeiro Heaven no Reino
1: No
0: Unido,
1: Reino Unido.
0: no estrangeiro.
1: Muito bem, tu és alguém que teve diversos sonhos, concretizaste-os. Qual o grande segredo para esse sucesso?
0: Eu acho que não existem segredos, Vitor. Existe é uma vontade enorme e muita dinâmica. Ou seja, eu sou uma pessoa que sou muito levado por coisas novas, ok? Eu gosto muito de aprender, adoro aprender. E muitas vezes eu vou a outras áreas, aprendo certas coisas, depois eu consigo
1: Vai servir
0: interiorizar
1: para
0: e serve-me para eu
1: reabilitação.
0: aplicar noutras situações, ok? E lá está. O desporto, fiz muitos anos de desporto, hoje em dia a fisioterapia está relacionada ao desporto, recebemos
1: Exato.
0: muitos atletas, ok? Em termos de televisão, faço televisão até hoje e desenvolvi muitos contactos, tenho muitas pessoas que me procuram para fazer a
1: Fazer também.
0: reabilitação, ok? Por isso, não vou parar. Quero continuar, não sei o que é que me vai aparecer daqui para a frente, projetos novos dentro de outras áreas que eu sou muito assim, Vítor. Se eu tiver tempo, se for algo que eu gosto, porque não conhecer, porque não experimentar, ok? Mas nunca deixando a reabilitação
1: Exato,
0: e indo
1: essa é
0: sempre
1: mesmo.
0: buscar ideias e coisas que eu possa depois trazer e inserir dentro
1: Inserir
0: da
1: dentro da tua área.
0: reabilitação, não só na parte física. Mas na parte social
1: Sim.
0: também da coisa, na parte psicológica e em outras vertentes, não apenas a vertente
1: Muito
0: física.
1: bem. Se pudesse definir o Heaven Clinic em três palavras, como é que o farias?
0: Ambição? Temos muita ambição, ok? Ambição nossa e ambição dos utentes. Chegam aqui e têm que ter aquela vontade de ultrapassar aquele obstáculo. Aliviar a dor e livrar-se daquele desconforto, ok? A segunda palavra que eu iria aplicar era a coragem. Porquê? Porque também é preciso ter um pouco de coragem para darmos este passo. Há muitas pessoas que estão magoadas, mas não têm a coragem de dar início ao processo de recuperação. Nunca o fizeram e acham que é algo doloroso, que requer muito sacrifício e muitas vezes retraem-se e acham que não têm coragem para o fazer, ok? E a qualidade? Penso que a qualidade é algo que, desde o momento em que nós abrimos aquela porta até ao final do dia, a nossa preocupação é nós darmos a maior qualidade possível àquele utente, ok? Tanto dentro do espaço, ele sentir-se

0: à vontade, sentir-se bem, não se sentir num local onde vamos tratar da dor, e como o Vítor vê as instalações, fizemos de uma forma muito leve, a cor, a decoração, sim, tudo de forma a que as pessoas entram e sintam-se bem, que se sintam leves, ok? E depois que se vão embora e que possam lá fora dizer: estive num local onde existe muita qualidade, e normalmente é através da qualidade, seja em que área for, quando nós vamos à primeira vez, que nós depois divulgamos e identificamos, e muitas vezes até, exatamente, a expressão que usam os ingleses é: the first impression is the last impression, e é verdade. Eles vão ao local, gostam, sentem que há qualidade e indicam imediatamente aquele local. Portanto, exato, estas três palavras são fundamentais para definir a nossa clínica.
1: Muito bem. Então, qual é a mensagem que queres deixar a todas as pessoas que querem iniciar um projeto, ou querem ser empresários? Qual é a mensagem para essas pessoas?
0: Coragem. Acho que falta muita coragem às pessoas, às vezes, para dar aquele passo. Uhum. Ok? Acreditar que é possível, não tem nada a ver com as idades. Há muitas pessoas que acham que, ah, eu até gostava, mas na idade que eu já tenho, acho que já não vale a pena. Vale sempre a pena, independentemente da idade, independentemente do sexo, devemos acreditar nos nossos projetos, devemos acreditar naquilo que são as nossas vontades, e mesmo que não venhamos a ter sucesso, ok? Só o facto de nós termos tido a coragem e a decisão de dar aquele passo, acho que faz toda a diferença.
1: Yeah.
0: E muitas vezes somos surpreendidos, porque não temos a coragem de o fazer, e quando fazemos, depois interrogamos porquê que não fizemos isto há mais tempo.
1: E até se descobre os novos talentos que a pessoa tem.
0: Exatamente, por isso...
1: Estão a ver aqui um ator,
0: vão em frente,
1: jogador, formador...
0: Experimentem várias coisas, vão para várias áreas. Sabes, Vítor, eu conheço muitas pessoas que me dizem: eu comecei nesta área aos 15, 16 anos, tenho 50, 60 anos, nunca saí desta área, apesar que eu tive muita curiosidade de experimentar outras áreas, mas mantive-me nesta. Acho que é uma perda de tempo.
1: Sim.
0: Nós podemos estar numa área durante muitos anos, gostar muito dessa área, mas experimentar também outras áreas.
1: Sair da área de conforto.
0: Não? Exatamente. Por isso, deixo também o mesmo conselho a ti. Claro, és claro, um excelente radiologista, mas se abrirem-se outros campos, Vítor...
1: Claro que sim.
0: Vamos lá.
1: Estou nessa. Estou nessa. Muito obrigado, Salu.
0: Vítor, muito gosto. Muito obrigado.
1: Voto muito sucesso.
0: Para volta sempre que quiseres. Ok? É sempre bem-vindo.
1: Exatamente.
0: Obrigado.
1: Estivemos então aqui na rubrica do Sonho à Realidade, na minha e na tua cidade, do programa Divulgar-te. Acompanhem esta entrevista no Divulgar-te TV, no YouTube, subscrevam o canal no YouTube, também no Instagram divulgar-te.lusofonia, Facebook Divulgar-te e ainda o site em divulgar-te.net. Acompanhem também via rádio o programa Divulgar-te diariamente numa rádio perto de si. Acompanhem, saibam quais as rádios onde está a emitir o programa Divulgar-te e também a rúbrica do Sonho à Realidade. Mais uma vez, obrigado, Salu.
0: Obrigado.
1: Muito sucesso para o espaço, para todos vocês,
0: obrigado,
1: para toda a equipa, e força, continua.
0: Muito obrigado. Sucesso, Vitor.
1: Está feito.
0: Obrigado.
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4: Caminhamos a passos largos para o final desta emissão Divulgar-te. Espero que esteja a ser do vosso agrado. Após a rúbrica de Sonho à Realidade com Heaven Clinic, seguimos com a música de Angola do álbum The Coach, editada em 2021 de Seftanz, e vamos ouvir Volume no Máximo. Coloquem o vosso volume no máximo onde quer que estejam, sorriam para a vida e lutem sempre pelos vossos sonhos, pelos vossos objetivos. Seguimos depois com a música dos Dixit, do seu álbum Uma Maravilhosa Supernova, Minha Casa. Um beijinho e um abraço cheio de amizade. Agradeço a todos pela fantástica companhia aqui no Divulgar-te. Juntos continuamos a fazer a diferença. Fiquem bem.
5: 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Fiquem ligados.

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1: No redondo decorrer do tempo infesto e flácido, as ignominiosas, bafientas e aviltantes entrelinhas da besta, no reiterado engulho repelente e acidulado dos seus profetas, assim como bandalhos da mesma igualha do antanho, que a regurgitam, que nem suínos impudentes, a chafurdar no esterco da besta do fascismo.

É sempre muito bom estar de volta para apresentar cada capítulo semanal da Culpa das Estrelas. Ouvimos na abertura Chris Garneau com Gentry, do quinto álbum Yours, lançado em 2018, e agora menos conhecido o britânico David J. Rhodes, com o tema que dá nome ao seu primeiro álbum, Skin and Bones. Esta noite voltaremos à poesia do autor aveirense Rui Vasqueiro. Para já os poetas são outros, primeiro French for Rabbits e depois Ian Gillan. Até à hora certa a emissão é de Jorge Cravo. Boa noite e seja bem-vindo.

pálido bolsar dos poemas secos, polidos, a envelhecer os dias de versos calados, que habitam entre o arraigado musgo da alma e a fuligem obstinada e irredutível do pensamento. Soletram na parede palavras órfãs de água e deixam no caminho de barro frio e anoso pegadas de silêncio indefeso, desprevenido, para cristalizar no fastígio da montanha invertida o tempo poético, monótono e melífluo. O estro respirar dos poemas úmidos, encrespados, a reverdecer o tempo de versos insubmissos que vagueiam entre a alva espuma da alma e o cavalgar perenal e vertiginoso do pensamento. Cantam no fogo palavras bastardas de si mesmo e levam no rio de lava da comba verdejante fagulhas de inquietude delirante e rutilante para o sucumbir invertido do sopé da montanha num lugar poético, ingovernável e belo. Enquanto isso, não passar por isto, resisto, para que a poesia não morra desamparada nos braços etéreos da montanha.

Álbum estreia de Emil Mosseri. Evan Hunters chegou-nos no final de 2023 e dele ouvimos All for the Bliss. 47 anos antes era lançado um dos filmes de culto de Martin Scorsese e que valeu a primeira nomeação de Robert De Niro para o Oscar de melhor ator principal. Taxi Driver é a inspiração do próximo texto, que chegará logo depois dos Arcade Fire e de G.W. McLennan.

A linguagem do rosto na vírgula do silêncio, a destilar tempestades no compêndio da arte. A metamorfose sublimada do barro vivo, a inventar espelhos no reflexo solitário da noite. A humanidade plangente da loucura perfeita, a pronunciar o engenho avassalador do detalhe. O inebriante esgar do rosto na sombra do medo e o olhar oblíquo na arquitetura cinzelada do corpo. O sangue da palavra a derramar em temporalidades e o fonema moldado no desenho das sílabas. O clamor e o sício na intensidade dramática e o gesto comprometido na destreza levada à cena. Retardo uma vez mais meu olhar vivaz na negritude da tela, no meu pós-fácio da fita, e faço caminhar na arquitetura eclética que acabara de ver uma vez mais erigida. E nada mais domina meu ver encantado do que a amplitude da figura associada. Robert De Niro, you're talking to me? No, I'm talking about you.

original é de Kurt Cobain e está incluído no álbum de 93 dos Nirvana, In Utero. Um ano mais tarde, também já desaparecida, Sinéad O'Connor apresentava a sua própria versão no álbum Universal Mother. Já estamos na segunda metade da emissão desta semana da Culpa é das Estrelas. Daqui a pouco receberemos a dupla sueca Junip, mas para já viajamos até ao leste francês para visitar Florent Pagny, de quem já estamos a ouvir Là où je te mènerai.

E enquanto ouço respirar das águas da ria, respiro do cais a genuína geometria do lugar. Sinto o salso da língua em meu peito a salpicar e do caminhar nas suas ruas o eco da nostalgia que sempre me faz voltar um dia, naquele dia, e ver no sopro das águas a fuzeta a madrugar, ver a insónia do sonido das traineiras a flutuar no corpo, na alma e no olhar da Mulher Maria. Que não há em mim a efemeridade da saudade que me chega arrastada do afluente encanto das margens, escorridas da bucólica claridade das águas, no serpentear das areias, o pranto do fogo, no despertar vivaz do sol, a majestade, as gentes, os esteiros, a singeleza, meu cobranto.

Primeiro os The Magnetic Fields com The Book of Love. E antes de cá voltar para me despedir, tenho mais duas propostas. Will Anybody Ever Love Me, de Sufjan Stevens, e Deliver My Head, do trio americano Broadwing.

0: gosta da música que semanalmente aqui passamos, relembro que a podem encontrar na playlist da Culpa é das Estrelas, residente no Spotify. E se quiserem entrar em contacto connosco, a melhor forma para o fazer é através do e-mail culpadasestrelas.radio@gmail.com. É tempo de me despedir, não sem antes agradecer-lhe a si por me ter acompanhado e a Rui Vasqueiro, que foi o nosso autor convidado desta noite. Eu sou Jorge Cravo e prometo regressar na próxima semana com mais músicas e outras palavras. Saímos ao som de God Only Knows, dos The Slow Show. Boa noite.
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1: De volta para a Queda dos Anjos, todas as texturas do rock aqui semanalmente na tua rádio. Eu sou o Zavial. Iniciamos a hora com os The Bush, de Chemical Between Us, tema lançado em 1999 no álbum The Science of Things, uma faixa onde o rock alternativo da banda ganha uma dimensão mais eletrónica, mantendo a intensidade característica de Gavin Rossdale. O tema The Chemical Between Us, para abrir a hora da Queda dos Anjos.

Está assim encontrado o trio de abertura para esta hora. Passaram por aqui de baixo os The Cult com Firewoman e este é Light Call in the Commotions Rattlesnakes. Todas as texturas do rock aqui na tua rádio. Seguimos com Peter Murphy, uma das vozes mais marcantes do rock gótico e figura incontornável dos Bauhaus. A sua última passagem por Portugal aconteceu em 2022, no Festival Vilar de Mouros, ao lado dos Bauhaus. Uma presença magnética, uma voz inconfundível e uma carreira que ajudou a definir toda uma estética musical. Peter Murphy, um nome que continua a ecoar na história do rock.

Grande tema este, Reaching for the Stars, um single de hard rock melódico lançado em outubro de 2019 pela banda portuguesa Yellow Dog Conspiracy. Os lisboetas aqui em grande na Queda dos Anjos. Os próximos convidados são os Pesticida, uma das bandas incontornáveis do punk rock português. Sol da Caparica é o que vamos ouvir de seguida. O tema tornou-se um dos hits mais conhecidos da banda, com aquele espírito irreverente, direto e urbano que marcou uma geração. São os Pesticida aqui na Queda dos Anjos. Sol da Caparica. Depois vamos para a Itália ouvir Måneskin com Honey. Are You

Full Power aqui na Casa dos Anjos com os Maneskin. Honey, Are You Coming? O grande hit dos italianos. Depois, não menos sucesso para Marlies dos Fisher's Ed. E este foi o tema You Will Leave a Mark dos Silent Film. Estamos já a ouvir de fundo outro grande êxito desta feita para New Order. E o tema Touched by the Hand of God para o ano de 1987. Editado pela Factory Records, recebeu o selo número FAC 193.

E após termos escutado os temas Night Comes In e Lullaby of London, vamos ler um pouco de Bons Ventos, título de mais uma crónica do incansável António Sérgio para o jornal Blitz. Ele foi ver um concerto de June Tabor and the Oyster Band no Hounslow Art Center, um ambiente ideal para um casamento que parece ter sido feito no céu, com o projeto de June Tabor e da Oyster Band, de que fora publicado há uns meses o álbum Freedom and Rain. Que esperar da altiva e soberba voz de June misturada com a inventiva e exuberante dos Oysters num teste ao vivo, se não um resultado brilhante? Na Oyster Band foi visível a satisfação de acrescentarem ao seu som a inspiração momentânea de June, para além do vocalista habitual John Jones, ter conseguido vários duetos brilhantes com relevo para o épico Dives and Lazarus, onde o grupo se transfigurou num autêntico jazz combo. Vamos ouvir então Dives and Lazarus.

citando ainda António Sérgio, um concerto de aço e filigrana, onde a musicologia dos intervenientes veio constantemente à superfície ao recuperarem do esquecimento Pain or Paradise de John Tam, atirarem-se com unhas e dentes ao inesquecível All Tomorrow's Parties de Lou Reed, onde June junta a solenidade de circunstância ao sincopado arranjo dos Oysters, ou Lullaby of London dos Pogues, que ouvimos anteriormente. Um show tão enérgico que, por si só, reabilita numa cena live que muitos julgam viver ainda, e só da viola a tiracolo e de uma coluna rofanha a um canto. Sobram bons ventos da velha Albion. E vamos despedir-nos por hoje precisamente com All Tomorrow's Parties, versão do tema de Lou Reed e dos Velvet Underground. Convidamo-vos para estarem connosco para a semana, neste mesmo horário. Até lá, já sabem, fiquem vivos!

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